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1: Olá, boa noite.
2: Boa noite para você que nos acompanha em todo o país.
1: Quarta-feira, 12 de agosto de 2026.
2: Vamos ao destaque do dia.
1: Decreto regulamenta a escolha do fornecedor de energia elétrica por consumidores de baixa tensão.
2: Isso significa que escolas, hospitais, pequenos comércios e indústrias de menor porte vão poder decidir quem vai prestar o serviço.
1: Consumidores residenciais também terão essa opção a partir de 2028. Graziele Bezerra.
3: Também foi regulamentado o mercado de hidrogênio de baixa emissão de carbono no país. O decreto prevê a estruturação do Sistema Brasileiro de Certificação de Hidrogênio.
2: Plano Nacional de Logística orienta o planejamento da infraestrutura de transportes para as próximas décadas.
1: O documento destaca a integração como um dos principais desafios. Pablo Mundim.
4: Plano reúne 31 eixos prioritários para os próximos 24 anos. São 12 rodoviários, 8 ferroviários, 4 aquaviários e 7 intermodais, que combinam diferentes formas de transporte.
2: E ainda, a Agência Nacional de Proteção de Dados suspende por 3 dias a funcionalidade de transmissão ao vivo do Discord.
1: A ação faz parte do processo que apura falhas na proteção de crianças e adolescentes no ambiente digital. Thaís de Araújo.
5: A suspensão será mantida até que a empresa comprove a adoção de medidas técnicas de segurança e de governança que sejam adequadas para proteger os menores de 18 anos.
2: Hoje, na apresentação da Voz do Brasil, Mariana Jungmann e Luciano Seixas.
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2: Foram regulamentados 4 decretos na área de energia e transição energética.
1: Entre as medidas está a regulamentação das atividades de captura e armazenamento de carbono e também a abertura do mercado livre de energia.
2: Os detalhes você vai ouvir agora na reportagem de Graziele Bezerra.
3: Um dos decretos assinados nesta quarta-feira regulamenta o uso de tecnologias de captura e armazenamento de carbono. A medida contribui para a redução das emissões de gases de efeito estufa e para tornar o Brasil um país carbono negativo, como explica o ministro de Minas e Energia, Alexandre Silveira.
6: Capturar o carbono, colocá-lo onde é possível colocá-lo de forma segura, nas rochas, e tornar a produção de petróleo e a produção de outros biocombustíveis com captura e estocagem negativa de carbono.
3: Outro decreto estimula a produção e consumo de combustível sustentável de aviação no país. O ministro Silveira também anunciou a regulamentação da abertura do mercado de energia, permitindo que consumidores de baixa tensão escolham seu próprio fornecedor de energia elétrica, o que alcança consumidores residenciais, pequenas indústrias e comércios.
6: Até dezembro de 27, todo o comércio e toda a indústria poderá escolher de quem comprar energia. E até novembro de 28, todos os consumidores brasileiros.
3: Também foi regulamentado o mercado de hidrogênio de baixa emissão de carbono no país. O decreto prevê a estruturação do Sistema Brasileiro de Certificação de Hidrogênio, que tem como objetivo comprovar o desempenho ambiental do hidrogênio em comparação com outros combustíveis. Reportagem Graziele Bezerra.
1: Estradas, portos, aeroportos e hidrovias. Um documento aponta os principais desafios no modal de transportes do Brasil.
2: O Plano Nacional de Logística mapeia problemas atuais, prevê demandas que devem crescer e aponta onde a infraestrutura de transportes precisa avançar em até 2025.
4: O plano reúne 31 eixos prioritários de transporte para os próximos 24 anos. São 12 rodoviários, 8 ferroviários, 4 aquaviários e 7 intermodais, que combinam diferentes formas de transporte. Outros 11 eixos integram um banco de projetos para estudos futuros. Com 112 objetivos prioritários, o Plano Nacional de Logística identifica problemas que precisam ser enfrentados hoje, demandas que podem crescer até 2050 e oportunidades de desenvolvimento regional. O plano também identifica a necessidade de ampliar o uso de ferrovias, hidrovias e cabotagem, e de melhorar a integração entre diferentes modos de transporte. Entre os desafios estão os gargalos, utilizá-los para o transporte de produtos importantes para a economia brasileira, como soja, milho e carnes. O ministro de Portos e Aeroportos, Tomé Franca, defende novos modais para ampliar o escoamento.
7: O grande gargalo do setor portuário hoje não é mais a sua capacidade, mas o acesso aos portos para que a gente possa ter maior eficiência. A gente precisa integrar esses modos de transporte. Portanto, eu acho que o PNL, ele aponta para esse futuro da infraestrutura brasileira.
4: Hoje, as rodovias respondem por mais da metade do transporte de cargas e o setor emite cerca de 217 milhões de toneladas de CO2 por ano. O ministro dos Transportes, Jorge Santoro, explica que o PNL vai ser o principal instrumento de transformação do setor para a próxima geração.
8: Então, isso é um investimento que tem um efeito multiplicativo na economia muito relevante, muito importante. E a gente, com esse PNL, está procurando propor um olhar diferente para o país para os próximos anos.
4: O documento foi elaborado pelos Ministérios dos Transportes e de Portos e Aeroportos, com participação dos estados, do setor produtivo, da sociedade civil e de especialistas. Reportagem Pablo Mundim.
2: Como a gente ouviu na reportagem de Pablo Mundim, o Plano Nacional de Logística prevê ações até o ano de 2050. Cerca de 5.300 empresas brasileiras foram diretamente afetadas pelas novas tarifas de importação anunciadas pelos Estados Unidos contra o Brasil.
1: Para ajudá-las a enfrentar as dificuldades causadas pela perda do mercado norte-americano, a Agência Brasileira de Promoção de Exportações, Apex Brasil, anunciou uma série de ações.
2: Elas envolvem atendimento individualizado para encontrar outros países compradores e auxílio para adaptação a novos mercados.
1: Mais cedo eu conversei com o presidente da Apex Brasil, Laudemir Miller, sobre essa atuação. Acompanhe.
9: Presidente Laudemir Miller, um prazer ter o senhor com a gente aqui na Voz do Brasil, seja bem-vindo. Então, vamos falar pra gente, explica pra gente, por favor, sobre esse plano de diversificação de exportações. O que que é essa nova estratégia criada pela Apex para ajudar as empresas que foram afetadas pelas novas tarifas dos Estados Unidos?
10: Oi, Mariana, um prazer estar aqui. É um plano de socorro, de atendimento às empresas que estão sendo impactadas pelo aumento de tarifas pelo governo americano. Nós temos hoje vários setores, mais de 2.000 produtos estão com tarifas elevadas. Você imagina que de uma hora para outra o empresário brasileiro está enfrentando um imposto a mais, uma tarifa a mais de 40%. Então nós vamos apoiar diretamente as empresas brasileiras, vamos trabalhar com 5.300 empresas para que essas empresas, o empresário, possa encontrar, ficar frente a frente com o comprador internacional do mercado dele, né, do produto dele, em mercados alternativos. Então é isso que a gente vai fazer. Nós vamos fazer isso por meio de feiras internacionais, rodadas de negócios, trazer compradores ao Brasil, e o nosso objetivo é realmente fazer com que, apoiar esses empresários para que eles diversifiquem, encontrem um novo caminho, encontrem um novo mercado.
9: Pois é, o senhor mencionou aí 5.300 empresas, né, afetadas, que podem ser ajudadas por esse novo plano. São 35 setores econômicos. Quais são esses setores, presidente? Onde é que o problema é mais grave? E o plano, ele tem mecanismos aí para priorizar alguns setores onde, entre esses 35, onde o problema seja ainda pior?
10: Nós vamos atender a todas as empresas impactadas, né? 5.300 empresas, todas as empresas impactadas pelo tarifaço. Claro que a gente tem algumas prioridades, são setores que estão sofrendo mais, né? Porque a gente tem muitas empresas, por exemplo, do setor de rochas, que pega muito, né? Aí a região do Espírito Santo, que os Estados Unidos é o mercado principal. A gente tem o setor de madeira, que pega a região sul, que os Estados Unidos é o mercado principal. Móveis, a gente tem calçados, têxteis, enfim, de várias regiões do Brasil. Nós vamos priorizar estes setores numa estratégia também setorial. A Apex Brasil, que é a Agência Brasileira de Promoção de Exportação, nós temos uma parceria com 29 entidades setoriais, empresariais, que estão conosco nesse grande movimento, né? De apoiar essas empresas. Então a gente tem prioridade, mas nós vamos atender todas as empresas, cada uma delas individualmente. E aí, Mariana, até para as empresas, né, as pessoas que estão ouvindo a Voz do Brasil e acompanhando a gente, o Brasil, neste mês de julho, nós exportamos 35 bilhões de dólares. E de janeiro a julho, a balança comercial brasileira já registra 220 bilhões de dólares de exportação. Ano passado, nesse período, a gente estava em 200 bilhões. E o que está acontecendo, né? Nós temos, portanto, 20 bilhões a mais em relação ao ano passado. Nós caímos a exportação para os Estados Unidos em 3 bilhões de dólares, mas nós tivemos um aumento para a Europa de 3,1 bilhões de dólares, para a Índia, que é um mercado que agora a gente está tracionando mais nossas exportações, nós crescemos 2 bilhões e 700 milhões, nós crescemos 11 bilhões e 300 milhões para a China. Então, a exportação brasileira está num caminho muito importante, a gente já tem um superávit da balança comercial no Brasil deste ano, nessa metade do ano, de 50 bilhões de dólares, mas tem setores que estão sofrendo com o mercado americano. Então, nós estamos num movimento geral para trabalhar a diversificação das exportações brasileiras, com um foco específico nas empresas que estão sendo afetadas. E a gente vai trabalhar com vários mercados. Vamos trabalhar com o Canadá, com o México, a gente vai trabalhar a África, vamos trabalhar com a Europa, que a gente tem esse acordo tão importante, com a Alemanha, vamos trabalhar com a Ásia, principalmente, né? Não só China, mas Filipinas, Indonésia, Malásia, Singapura, que a gente acabou, que o Brasil acabou de assinar um acordo. Então é um grande movimento de ampliação das exportações do Brasil, de diversificação das exportações brasileiras, mas principalmente, sabe, Mariana, para pegar na mão, para atender aquele empresário que de uma hora para outra está enfrentando um imposto de 40%. É para esse empresário que é esse plano. E o que que a gente vai fazer? Nós vamos colocar compradores internacionais do produto dessa empresa frente a frente para que ele possa negociar. E a gente vai fazer isso, inclusive, com isenção de taxa. Nós não vamos cobrar os serviços que geralmente a Apex Brasil cobra, né? A gente tem algum subsídio, mas dessa vez a gente vai fazer com uma isenção total de taxa para esses setores, porque realmente as empresas estão precisando. E ainda mais, muito a gente vai fazer com uma isenção total de taxa para esses setores, porque realmente as empresas estão precisando.

0: empresas que forem, que trabalharem com a Apex Brasil, que se inscreverem, que entrarem nesse nosso plano de diversificação, vão ter uma série de medidas de estar frente a frente com um comprador internacional, mas também de se preparar. E o empresário vai poder ele buscar uma certificação, vai poder ele, por exemplo, fazer uma adaptação no produto, e aí a gente vai ter uma metodologia, inclusive, de fazer um ressarcimento de até R$40 mil para realmente a gente trabalhar nos próximos 12 meses para que essas empresas encontrem um novo mercado. Nós não queremos e não vamos, Mariana, abandonar os Estados Unidos. Estados Unidos é um mercado muito importante, nós vamos continuar trabalhando nos Estados Unidos junto com as empresas brasileiras, inclusive junto com as empresas americanas. Nós temos um escritório, a Apex Brasil tem um escritório em Washington, onde nós vamos trabalhar para que o setor privado estimule, negocie um aumento das isenções. Nós queremos que mais produtos brasileiros fiquem isentos. Os produtos já isentos, nós queremos aumentar a nossa participação no mercado americano. Mas o nosso ponto principal agora é diversificar as exportações brasileiras e pegar na mão, apoiar esses empresários que estão sofrendo com esse aumento de tarifa repentina, né? O que muda os negócios, muda toda a estratégia. E a Apex Brasil, a Agência Brasileira de Promoção de Exportações, junto com 29 entidades do setor privado brasileiro, vão trabalhar a partir de hoje já, junto com as empresas, para que elas possam encontrar um novo mercado e seguir as exportações.
1: Presidente, o senhor mencionou até um atendimento individualizado que vai ser feito com as empresas, né? Ou seja, cada uma sendo atendida na sua especificidade. Exato. Os empresários, então, que estiverem, né, esses 5.300 empresários que estiverem interessados em receber esse apoio da Apex Brasil, como é que eles devem proceder? Onde eles podem procurar informação? Como é que eles podem acessar a Apex?
0: Eles podem procurar diretamente a Apex Brasil, que é apex.com.br. Então a gente já está preparado para atender essas empresas, e o atendimento é individualizado, Mariana. Sabe por quê? Porque cada empresa tem a sua realidade, tem o seu produto, tem a sua estratégia, tem a sua maturidade. Então nós vamos atender uma por uma, montar uma estratégia para o seu produto, para um mercado alternativo. A gente tem uma base de inteligência muito importante de oportunidades dos mercados internacionais para cada um desses produtos, mas também toda uma estratégia com 29 entidades do setor. Então a empresa também pode procurar a sua entidade. Empresa de calçado, de móveis, de plástico, enfim, de 29 setores que a gente está, que nós estamos trabalhando nessa parceria, nesse grande movimento, nesse esforço extraordinário. Toda a nossa equipe tá mobilizada. É a hora de a gente se unir para diversificar as exportações brasileiras, para apoiar os nossos empresários que tanto trabalham, que tem orgulho do seu produto. A exportação muitas vezes é um sonho para o empresário, né? E esse sonho, em alguns casos, está interrompido. Então a gente quer voltar a sonhar com outro mercado, para que esse produto, que é tão bom, que é resultado do trabalho de muitas pessoas, de homens, mulheres, empresários, empresárias, possam encontrar um novo caminho, possam encontrar um novo mercado. E é esse o trabalho que a gente começa a fazer a partir de hoje.
1: Muito bem, nós conversamos com o Aldemir Miller, presidente da Apex Brasil. Presidente, muito obrigada pela sua entrevista à Voz do Brasil.
0: Obrigado, Mariana, e obrigado aí a todos os ouvintes que acompanham a Voz do Brasil.
1: E uma pequena correção, o endereço da página da Apex é apexbrasil.com.br.
2: A Agência Nacional de Proteção de Dados determinou que o Discord suspenda as transmissões ao vivo na plataforma no Brasil.
1: A medida preventiva foi tomada após a identificação de falhas na proteção de crianças e adolescentes.
2: A decisão faz parte de uma fiscalização iniciada na semana passada após episódio que resultou na morte de um adolescente de 13 anos.
3: As transmissões ao vivo, as famosas lives, realizadas dentro da plataforma Discord, serão suspensas após determinação da Agência Nacional de Proteção de Dados, a ANPD. O bloqueio deve começar em até 3 dias úteis e vale também para outros recursos de compartilhamento de vídeo. Segundo a agência, foram identificados riscos graves relacionados ao uso das lives para violência, assédio, automutilação e incentivo ao suicídio envolvendo crianças e adolescentes. O O Discord é uma plataforma que permite a troca de mensagens por texto, voz e vídeo. O serviço também reúne comunidades em que os usuários podem conversar e interagir em tempo real, sobretudo por meio das lives em jogos online. De acordo com a ANPD, pela forma como o serviço

0: funciona, o Discord não consegue analisar o conteúdo das transmissões em tempo real. A plataforma depende de sistemas automatizados e de denúncias dos próprios usuários para identificar possíveis violações, como explica o superintendente de fiscalização da ANPD, Fabrício Lopes.
1: Se o Discord não consegue ter acesso ao conteúdo transmitido, ele não consegue, de maneira espontânea e automatizada, agir em tempo para evitar essas violações que acontecem ali dentro, como exposição de crianças e adolescentes a conteúdo violento, a incitação à automutilação, a maus tratos e até tortura de animais, entre outros conteúdos proibidos pelo artigo 6º do ECA Digital.
0: A agência ainda apura outras possíveis falhas, como problemas na verificação de idade e na remoção de conteúdos que violem os direitos de crianças e adolescentes. O superintendente de fiscalização da ANPD, Fabrício Lopes, explica ainda que a suspensão será mantida até que a empresa comprove a adoção de medidas técnicas de segurança e de governança que sejam adequadas para proteger os menores de 18 anos.
1: Essa suspensão ela vai ser por prazo indeterminado, porque o motivo que justificou essa suspensão precisa ser vencido antes de que a plataforma possa restaurar essas funcionalidades. Enquanto permanecerem as razões técnicas que justificaram essa suspensão, não há, a gente não entende como possível a restauração dessas funcionalidades.
0: O Discord tem 3 dias úteis para comprovar o cumprimento da determinação e 10 dias úteis para apresentar recurso. Caso sejam confirmadas as irregularidades, a empresa também poderá sofrer sanções previstas no Estatuto Digital da Criança e do Adolescente, o ECA Digital, incluindo multa de até R$50 milhões por infração. A decisão faz parte de uma fiscalização iniciada na semana passada, que investiga um grupo criminoso suspeito de incentivo ao suicídio por meio do Discord, resultando na morte de uma adolescente de 13 anos no último dia 22 de julho. Segundo a plataforma Discord, uma investigação interna identificou evidências de que a atividade criminosa foi coordenada em outras plataformas e afirma contar com equipes especializadas que trabalham no combate a indivíduos envolvidos em atividades violentas. Reportagem Thaís de Araújo.
2: Hoje é Dia Nacional dos Direitos Humanos.
3: E nesta data vamos falar sobre o Clique Cidadania, um aplicativo móvel gratuito desenvolvido que funciona como um guia digital de direitos, serviços e políticas públicas.
4: Encontrar o serviço público certo nem sempre é uma tarefa simples. Para ajudar nessa busca, o aplicativo Clique Cidadania reúne informações sobre direitos e orienta como acessar serviços de assistência social, saúde, educação, trabalho e renda. Além das orientações, o aplicativo também reúne canais de atendimento para situações de violação de direitos, como o Disque 100 e o Ligue 180, como detalha Fernanda Becker, coordenadora geral de promoção dos direitos das pessoas migrantes, refugiadas e apátridas.
5: É um lugar de acessar direitos. Você tem informação sobre o direito e sobre o órgão, a instituição que você pode buscar, né? E aí tem a geolocalização, você consegue georreferenciamento de achar onde está aquele espaço no seu território. É na palma da mão.
4: Além de explicar a função de cada serviço público, o aplicativo conta com um mapa integrado que mostra onde ficam as unidades, como CRAS, CREAS, unidades básicas de saúde, conselhos tutelares e outros equipamentos públicos mais próximos da localização do usuário. Como é integrado ao sistema de navegação do celular, também permite traçar rotas até os locais de atendimento. O aplicativo também pode atender a demandas específicas e disponibilizar novos temas, como explica Fernanda Becker.
5: Ele é um aplicativo dinâmico, né? A mais nova guia dele é de brasileiros retornados, né? Repatriados. Para quando as pessoas que chegam aqui, a maioria deportadas, assim como os migrantes, que às vezes estão muito tempo fora do país, já passam a entender os seus direitos, quais órgãos e quais instituições buscar.
4: O Clique Cidadania está disponível de graça para celulares Android e oferece conteúdos em português, espanhol e inglês. Reportagem Luciana Colares de Holanda.
2: instituições federais de ensino superior terão 154 mil vagas em cursos de formação continuada para professores da educação infantil em 2027.
3: A partir de 17 de agosto, as instituições interessadas em oferecer os cursos poderão se inscrever na chamada pública no Sistema Integrado de Monitoramento, Execução e Controle, o SIMEC.
2: As inscrições devem ser feitas até o dia 9 de setembro e os resultados serão divulgados em 9 de outubro.
3: O endereço para inscrição é cimec.mec.gov.br.
2: Foram reabertas as inscrições para instituições de ensino criarem novos programas de residência médica.
3: Também é possível solicitar ampliação de vagas nos programas já existentes.
2: Novos pedidos podem ser feitos até 31 de agosto.
3: Podem participar instituições federais ligadas ao Ministério da Saúde ou da Educação, órgãos públicos e instituições privadas sem fins lucrativos.
2: A inscrição pode ser feita no site sigresidencias.saude.gov.br.
3: E essas foram as notícias do governo federal.
2: Uma realização da Secretaria de Comunicação Social da Presidência da República.
3: Com produção da empresa Brasil de Comunicação.
2: Fique agora com o Minuto do TCU e em seguida as notícias do Poder Judiciário e do Congresso Nacional. Boa noite.
3: Boa noite para você, até amanhã.
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9: Presidente do STF se reúne com representações diplomáticas do grupo de países da América Latina e do Caribe.
10: Urna eletrônica ganha nova interface para as eleições 2026.
9: Para o STJ, poderes para atuação extrajudicial de advogado não limitam procuração geral em processos judiciais.
10: Boa noite, eu sou Marcela Luiz.
9: Eu sou Walter Lima.
10: O presidente do Supremo Tribunal Federal, ministro Edson Fachin, se reuniu hoje com representações diplomáticas do grupo de países da América Latina e do Caribe.
9: Na ocasião, ele destacou duas prioridades da agenda externa do STF. A primeira prioridade é a defesa da democracia constitucional que, segundo Fachin, se encontra sob pressão em diferentes partes do mundo. Na ocasião, ele falou sobre a importância da independência judicial. Vamos ouvir um trecho da fala do ministro.
11: Em particular, tenho buscado, seja multilateralmente, seja bilateralmente, contribuir para a articulação de uma rede de cortes supremas e tribunais constitucionais atentos para a autonomia dos juízes como pressuposto da democracia constitucional. Afinal, são os juízes, sobretudo os juízes constitucionais, os guardiões últimos dos direitos fundamentais.
10: A segunda prioridade da agenda externa do Supremo, apontada por Fachin, é a ênfase na América Latina e no Caribe, com a consolidação de uma região de encontro, de entendimento e cooperação.
9: O presidente do STF também destacou que o Supremo vai sediar, em novembro deste ano, o 11º encontro do Fórum de Cortes Supremas do Mercosul.
10: Plenário do STF reconhece validade da moratória da soja e decide sobre leis de Rondônia e Mato Grosso que restringem benefícios fiscais.
9: A moratória da soja é um acordo privado e voluntário firmado entre empresas que impede a aquisição de produtos de fazendas localizadas em áreas desmatadas após julho de 2008 na Amazônia. Marta Ferreira.
12: O julgamento começou em março, mas foi suspenso após o Supremo decidir encaminhar o caso ao Núcleo de Solução Consensual de Conflitos. A ideia era buscar um acordo entre as partes. No entanto, em junho, houve um recuo que impossibilitou um consenso sobre o tema. Na retomada do julgamento, o plenário reconheceu a validade das leis estaduais e a licitude da moratória da soja. Também decidiu pela consequente extinção das ações e procedimentos relacionados à sua suposta ilegalidade.
10: Urna eletrônica ganha nova interface para as eleições 2026.
9: Com as novidades, votação será mais acessível e intuitiva. Fábio Ruas.
13: Na interface, uma nova fonte torna a urna mais acessível para pessoas com deficiência visual, porque o desenho das letras privilegia contraste, espaçamento e definição dos caracteres, facilitando a leitura. Também foi inserida uma barra de progresso que permite ao eleitor acompanhar em tempo real o andamento da votação. Além dessas novidades, também foi ampliado o uso de Libras, a língua brasileira de sinais, em diferentes etapas da votação.
10: Procuração dada a advogado para atuar em processos continua válida, mesmo se conceder poderes para atuação fora da justiça, perante órgãos administrativos.
9: Essa conclusão é do STJ. Fátima Uchoa.
14: Ainda na fase de conhecimento em ação de indenização por danos morais, uma operadora de plano de saúde substituiu advogados e apresentou procuração que dava às novas representantes amplos poderes para o foro em geral e as autorizava a representá-la perante especialmente duas autarquias federais. A terceira turma do STJ reconheceu a regularidade da representação processual da empresa e afastou a necessidade da intimação pessoal no cumprimento de sentença. Segundo a relatora, ministra Nancy Andrighi, nesse caso, quando a procuração prevê expressamente poderes gerais para o foro, a inclusão de atribuições extrajudiciais, ainda que qualificadas como especiais, não restringe a representação judicial.
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10: Uma boa noite.
9: E até amanhã.
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1: Eu sou Paula Groba.
2: E eu sou Humberto Pinheiro.
1: E estes são os destaques de hoje do Jornal do Senado, que começa agora.
2: Senado aprova protocolos de atendimento a doenças cardiovasculares no SUS.
1: Vagas ociosas em ônibus escolares rurais poderão atender professores e universitários.
2: Segurança pública pode ter prioridade na restituição do imposto de renda.
1: Boa noite.
2: Boa noite.
1: Doenças cardiovasculares são a principal causa de morte no Brasil, mas em muitos casos o desfecho pode ser diferente quando o atendimento é rápido e o tratamento começa nos primeiros minutos.
2: É justamente para agilizar esse socorro que o Senado aprovou um projeto que prevê protocolos específicos para o atendimento desses casos no SUS. Os detalhes com o repórter Douglas Castilho.
3: O maior gargalo combatido pela proposta é a falta de previsão específica para que as unidades de pronto atendimento, UPAs, utilizem terapias trombolíticas, que consistem basicamente na utilização de remédios capazes de dissolver coágulos sanguíneos. Esse tipo de procedimento médico desempenha papel crucial na resposta imediata a casos como o de infarto do miocárdio, sobretudo em localidades onde não seja possível realizar práticas mais complexas como cirurgias. A relatora substituta, a senadora Damaris Alves, do Republicanos do Distrito Federal, falou da necessidade de aprovação da medida.
4: No infarto agudo do miocárdio, a rapidez no reconhecimento do quadro clínico e na instituição do tratamento adequado é fator decisivo para a sobrevida e o prognóstico do paciente.
3: Na prática, já existem normas do Ministério da Saúde que possibilitam a padronização do atendimento no SUS. Porém, os parlamentares optaram por dar força de lei ao protocolo. O projeto vai à sanção presidencial.
1: E seguiu para a sanção presidencial o projeto que amplia as possibilidades de estoques de insumos pelo governo para alimentação animal. A proposta altera o programa de venda em balcão da Conab, que facilita o acesso de pequenos criadores ao milho em grão.
2: O texto inclui produtos como sorgo, caroço de algodão e farelos de soja e milho. A medida também permite à Conab comprar estoques em leilões públicos para dar mais segurança ao abastecimento em períodos de quebra de safra e instabilidade climática. O projeto vai à sanção presidencial. A relatora do projeto, senadora Tereza Leitão, do PT de Pernambuco, explicou a urgência da aprovação do texto.
5: É muito importante para o momento atual que nós vivemos com a ameaça dos impactos climáticos provocados pelo El Niño.
1: O Senado também aprovou a medida provisória que abriu crédito extraordinário para garantir o pagamento de ajuda de custo às famílias da zona da Mata Mineira que tiveram perdas materiais provocadas pelas fortes chuvas na região.
2: A medida provisória seguiu para promulgação. Repórter Alexandre Campos.
6: O Senado confirmou a medida provisória que abriu crédito extraordinário no valor de R$75 milhões ao orçamento do Ministério da Integração e do Desenvolvimento Regional. Esse valor garantiu o pagamento de apoio financeiro às famílias residentes na zona da Mata Mineira que tiveram prejuízos materiais e perderam bens por causa de fortes chuvas no início deste ano. O governo transferiu uma parcela única de R$7.300 a cerca de 10 mil famílias atingidas. No entanto, parte dos recursos liberados pela MP ainda não teve destinação. Se a medida provisória não fosse aprovada antes do fim do seu prazo de vigência, esse montante não poderia mais ser usado, como explicou o presidente do Senado, Davi Alcolumbre.
7: O governo federal ainda tem um saldo, e se nós perdermos esse saldo do crédito extraordinário, algumas propostas em relação a desastres naturais vão perder o objeto no Ministério, para que essas famílias que foram atingidas por esse desastre não percam esse apoio do governo federal.
6: Como não sofreu alterações durante sua análise no Congresso Nacional, a medida provisória segue para promulgação.
1: Professores e estudantes do ensino superior poderão utilizar vagas ociosas nos veículos do transporte escolar das áreas rurais.
2: Foi o que aprovou a Comissão de Educação. O projeto segue agora para análise do plenário. Repórter Rodrigo Rezende.
8: O projeto garante que as vagas ociosas no transporte escolar rural possam ser utilizadas pelos professores e por universitários. O senador Camilo Santana, do PT do Ceará, que apresentou o relatório favorável ao projeto feito pela senadora Jussara Lima, do PSD do Piauí, ressaltou que a possibilidade de uso do transporte se dará apenas após o atendimento de todos os alunos da zona rural da educação básica. Camilo apresentou uma emenda que permite que os estudantes de institutos federais também possam usar do benefício.
9: Mas muitas vezes o transporte ele vai ocioso, com assentos ociosos, então esses assentos vão permitir que professores, que muitas vezes precisam se deslocar, que às vezes não tem um transporte próprio, não tem incentivo, eles vão poder utilizar. E a gente incluiu, que não estava previsto, também os alunos dos institutos federais, que também muitas vezes sofrem com essa questão do transporte, deslocamento da sua casa aos campos.
8: Para possibilitar a utilização dos assentos vagos, o projeto modifica uma lei de 2004 que criou o Programa Nacional de Apoio ao Transporte Escolar.
1: Segurança pública e agilidade no atendimento a pacientes com câncer serão as principais prioridades do senador Sargento Reginauro, do PSDB do Ceará. Ele assumiu temporariamente a cadeira do senador Eduardo Girão do Novo, também do Ceará, que se licenciou do mandato para disputar as eleições de 2026 como candidato a vice-presidente.
2: Ao tomar posse, Reginauro afirmou que vai trabalhar pela efetivação da chamada Lei dos 60 Dias, que estabelece prazo máximo para o início do tratamento de pacientes com câncer após o diagnóstico. O senador lamentou que, em muitos casos, a demora do atendimento pelo SUS pode agravar a doença e até contribuir para a morte dos pacientes.
1: Reginauro também destacou ter sido o primeiro bombeiro a ocupar uma cadeira no Senado. Segundo ele, sua trajetória política começou na luta classista, em defesa dos profissionais da segurança pública, que à época tinham pouco reconhecimento e valorização.
10: Nós éramos uma categoria, para ilustrar bem, o bombeiro é praticamente como um extintor, mas você só lembra dele na hora do incêndio. Hoje se debate a valorização dos profissionais da segurança.
2: Já o senador Carlos Fávaro, do PSD de Mato Grosso, defendeu o projeto de sua autoria que proíbe as apostas online, as chamadas bets. O parlamentar relatou casos de famílias que enfrentam dívidas, conflitos e perda de renda associados a apostas.
1: Segundo Fávaro, o problema vai além da atuação de plataformas irregulares e está relacionado ao próprio modelo de negócio das bets. O senador avalia que a regulamentação não é suficiente para eliminar os riscos e defende o fim das autorizações existentes com um período de transição de até 5 anos.
11: Ouvi mães que não dormem mais porque os filhos apostam o salário inteiro, não tem como pagar o aluguel. Ouvi pais que descobriram que o cartão de crédito estava estourado porque o filho jovem entrou numa espiral de apostas que ele não consegue parar. Ouvi esposas que perderam o casamento porque o marido esconde dívidas de apostas.
2: Profissionais de segurança pública poderão ter prioridade no recebimento da restituição do imposto de renda.
1: O projeto foi aprovado pela Comissão de Assuntos Econômicos do Senado e, se não houver recurso para o plenário, segue para a Câmara dos Deputados. A reportagem é de Marcela Cunha.
12: Se virar lei, os profissionais de segurança pública terão preferência na restituição do imposto de renda, depois dos idosos e dos contribuintes, cuja principal fonte de renda é o magistério. A medida alcança os profissionais de segurança pública previstos na Constituição e no Sistema Único de Segurança Pública, além dos agentes do sistema socioeducativo. Autor da proposta, o senador Jaime Campos, do União de Mato Grosso, afirmou que a prioridade é uma forma de reconhecer o trabalho de categorias que enfrentam riscos diariamente.
13: São policiais, bombeiros, guardas municipais, agentes penais que deixam suas casas para enfrentar a criminalidade. Não estamos falando de privilégio. Estamos falando de reconhecimento.
12: A mudança não altera o valor das restituições, nem cria uma nova despesa para o governo, como explicou o presidente da Comissão de Assuntos Econômicos, o senador Renan Calheiros, do MDB de Alagoas.
14: Não tem repercussão fiscal, inverte apenas a ordem das prioridades e atende com essa prioridade os profissionais da segurança pública, que cuidam da proteção de vida das pessoas.
12: Se não houver recurso para análise pelo plenário do Senado, o texto segue para a Câmara dos Deputados.
2: Música. com edição de Paula Groba e trabalhos técnicos de Eliseu Caires, o Jornal do Senado fica por aqui. Acompanhe agora as notícias da Câmara dos Deputados. Boa noite.
1: Boa noite e até amanhã.
15: Jornal Câmara dos Deputados. Deputados criam um programa que promove a inclusão digital de idosos.
16: Câmara analisa a participação de sindicalistas em conselhos estatais.
15: Projeto reconhece o trabalho das mulheres no setor da pesca artesanal.
16: Parlamentares pedem votação do fim da escala 6x1 no Senado Federal.
15: Boa noite. Benedita da Silva, do PT do Rio de Janeiro, cobra do Senado a votação da proposta que reduz a jornada de trabalho e acaba com a escala 6x1. A congressista argumenta que a mudança amplia o tempo de descanso e de convivência familiar dos trabalhadores.
16: Benedita da Silva considera que a redução da jornada também pode favorecer a saúde e a produtividade dos cidadãos. Para ela, os avanços tecnológicos permitem rever o tempo de trabalho sem retirar direitos ou comprometer a atividade econômica.
15: Carlos Aratini, do PT de São Paulo, defende o fim da escala 6x1 e a redução da jornada de trabalho semanal para 40 horas, sem diminuição dos salários. O deputado pede que a presidência do Senado dê andamento à proposta aprovada pela Câmara.
16: Carlos Aratini argumenta que a medida vai permitir mais convivência entre os trabalhadores e suas famílias. Segundo o deputado, a redução da jornada também é viável diante dos ganhos de produtividade proporcionados pelas novas tecnologias.
15: Trabalho. Projeto que permite a participação de sindicalistas em conselhos estatais avança na Câmara. A repórter Maria Neves traz mais informações sobre a proposta.
17: A Comissão de Trabalho da Câmara aprovou o projeto do deputado Raimundo, PT do Rio de Janeiro, que autoriza a participação de dirigentes sindicais nos conselhos de administração de empresas públicas ou de economia mista. Atualmente, a legislação proíbe a presença de sindicalistas nesses conselhos. Para Raimon, essa vedação não se justifica e é inconstitucional. Na opinião do deputado, impedir que um cidadão ocupe o cargo de representante eleito dos empregados em um conselho de administração de empresa estatal por ser dirigente sindical se choca com a liberdade associativa prevista na Constituição. Relator do texto, o deputado Bongás, do PT do Rio Grande do Sul, acrescenta que ninguém melhor que o dirigente sindical para defender os interesses dos trabalhadores nos conselhos das empresas públicas.
18: Quando a categoria precisa indicar alguém, o dirigente sindical pode também ser indicado. E eu quero dizer, até como ex-dirigente sindical, responsável de estudar com mais profundidade, dedicação de tempo, conhecimento das legislações, que ele pode exercer melhor esta representação da categoria nos interesses da estatal.
17: Como forma de evitar um possível conflito de interesses, o projeto prevê situações em que o dirigente sindical não deve participar das decisões do Conselho de Administração. A proposta veda a participação nas deliberações sobre assuntos que envolvam relações sindicais, remuneração, benefícios e vantagens, inclusive em matérias de previdência complementar e assistenciais. O projeto, que autoriza a participação de dirigentes sindicais nos conselhos de administração de empresas públicas, ainda será analisado pelas comissões de administração e de Constituição e Justiça. Da Rádio Câmara de Brasília, Maria Neves.
16: Silvia Cristina, do PT.

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1: Muito boa noite. Estamos chegando para mais um Só Lembranças aqui na Paulista FM. Olha, momento de fazer aquela recordação, bem lá no fundinho, recordar, matar a saudade de coisas que ficaram guardadas aí na sua memória, não é bom demais? Você é muito bem-vindo a partir de agora no nosso Só Lembranças. Eu, Márcia Brito, vou até a 1 da manhã com a programação do André Bala. Você sempre bem-vindo. É claro, tem gente trabalhando, né, gente? Tem gente que tá a madrugada toda, vai passar trabalhando aí com a gente. Mas, claro, tem as pessoas que já estão descansando. Todos são muito bem-vindos, viu? Sejam bem-vindos aqui sempre. 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São os parceiros aqui das nossas noites especiais do Só Lembranças, tá bom? Vamos então abrindo a nossa programação com essa linda, que recordação maravilhosa. Seja bem-vindo, boa noite.
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Que gostoso recordar, você que tá comigo aí trabalhando, olha o pessoal das usinas estão com a gente, né? O pessoal é que trabalha nos postos de gasolina, farmácias de plantão também, nas pizzarias, restaurantes, lanchonete, quanta gente, cachorro quente, o pessoal aí dos vigilantes noturnos, tem muita gente trabalhando com frio e tudo, né? Trabalhando porque o Brasil não para. Nós vamos aqui com a programação do André Bala, sempre com muito carinho para você, né? Como você tá ouvindo aí, grandes sucessos aí do passado, vamos com os nossos parceiros. 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São alguns dos nossos parceiros aqui do nosso Só Lembranças. Vamos com um breve intervalo comercial? Já tem mais recordação para você, combinado? Não sai daí.

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Você e eu aqui até a 1 da manhã com a programação aqui especial do André Bala, do nosso Só Lembranças. Quanta música especial, olha, um beijo especial mesmo. Vai pra equipe que tá aí curtindo a gente na região, né? A equipe aí das usinas, olha quanta gente trabalhando na Pratânia, em Botucatu, aí em Itatinga, em São Manuel, né? São várias usinas integradas e muita gente trabalhando e curtindo. Um beijão para vocês. Quero mandar também um alô especial pro pessoal que tá ligadinho na Estância Turística de Paranapanema e o pessoal aí de toda a região que é, né? É abrangido pelas nossas ondas aqui da Rádio Paulista, porque a gente sabe, né? É a número 1 de verdade. Ah, e aqui a nossa noite é especial de recordação. 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

0: bom você estar comigo aqui. Quanta coisa linda que a gente está recordando no nosso Só Lembranças. É muito bom você estar juntinhos. Eu desejo para você uma excelente noite, para você que está trabalhando e está com a gente aqui. O pessoal das usinas, os postos de gasolina, pessoal também das farmácias de plantão. Quanta gente trabalhando para manter aí a nossa continuidade dos negócios. Isso é muito bom. Então, vocês têm um excelente trabalho. Obrigada por estar ligadinho aqui na Paulista, a número um de verdade.
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Que gostoso recordar, você que tá comigo aí trabalhando, olha o pessoal das usinas estão com a gente, né? O pessoal é que trabalha nos postos de gasolina, as farmácias de plantão também, nas pizzarias, restaurantes, lanchonetes, quanta gente, cachorro quente, o pessoal aí dos vigilantes noturnos, tem muita gente trabalhando com frio e tudo, né? Trabalhando porque o Brasil não para. Nós vamos aqui com a programação do André Bala, sempre com muito carinho para você, né? Como você tá ouvindo aí, grandes sucessos aí do passado. Vamos com os nossos parceiros. 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São alguns dos nossos parceiros aqui do nosso Só Lembranças. Vamos com um breve intervalo comercial? Já já tem mais recordação pra você, combinado? Não sai daí.

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Você e eu aqui até a 1 da manhã com a programação aqui especial do André Bala, do nosso Só Lembranças. Quanta música especial, olha, um beijo especial mesmo. Vai pra equipe que tá aí curtindo a gente na região, né? A equipe aí das usinas, olha quanta gente trabalhando na Pratânia, em Botucatu, aí em Itatinga, em São Manuel, né? São várias usinas integradas e muita gente trabalhando e curtindo. Um beijão para vocês. Quero mandar também um alô especial pro pessoal que tá ligadinho na Estância Turística de Paranapanema e o pessoal aí de toda a região que é, né? É, abrangido pelas nossas ondas aqui da Rádio Paulista, porque a gente sabe, né? É a número 1 de verdade. Ah, e ó, aqui a nossa noite é especial de recordação. 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

0: Você e eu aqui até a 1 da manhã com a programação aqui especial do André Bala, do nosso Só Lembranças. Quanta música especial, olha, um beijo especial mesmo. Vai pra equipe que tá aí curtindo a gente na região, né? A equipe aí das usinas, olha quanta gente trabalhando na Pratânia, em Botucatu, aí em Itatinga, em São Manuel, né? São várias usinas integradas e muita gente trabalhando e curtindo. Um beijão para vocês. Quero mandar também um alô especial pro pessoal que tá ligadinho na Estância Turística de Paranapanema e o pessoal aí de toda a região que é, né? É, abrangido pelas nossas ondas aqui da Rádio Paulista, porque a gente sabe, né? É a número 1 de verdade. Ah, e aqui a nossa noite é especial de recordação. Vamos falando então aqui para os nossos parceiros, sempre, né? Parceiros importantes aqui. 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
2: Aí, Júnior, o que será que tinha naquele áudio, hein, meu irmão?
3: César, eu também quero saber, viu?

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0: Pois bem, eu vim, estamos chegando por aqui, abrindo mais uma edição do Paulito Rural. A partir de agora, Zé Moraes aqui, 4 horas da manhã, 1 minuto, né? 4 horas e 1 minuto, e nós estamos aqui abrindo mais uma edição do Paulista Rural a partir de agora. Vem comigo, vamos junto até às 7 horas da manhã, tocando para você aqui as melhores músicas sertanejas, raízes, clássico sertanejo, tradição lá do Rio Grande do Sul, a música gauchada, músicas populares brasileiras. É a programação aqui, o forrozão também, né, galera? E você que tá aí do outro lado do rádio, seja bem-vindo. Hoje é quinta-feira, dia 13, quinta-feira, 13 de agosto de 2026. E a partir de agora, agradecendo a Deus primeiramente. E agradecendo aí os nossos patrocinadores, né, galera? Já tem bastante gente ali na mensagem. Dona Dora tá ali, Josiele, Renato Borges, Arizão de Cerqueira César, Celso de Arandu, Naíli Trombeta com a família. Também o meu amigo Dito Ferdi Nolambra. Um abraço pra você também. E os demais que estão sintonizados, dona Nerline Cerqueira César, Ditão Trombeta, dona Menê, aquele abraço gaiteiro.
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0: Opa, bom dia, minha gente, bom dia, Maré, bom dia, região norte do Paraná, bom dia, sul do estado de São Paulo. Zé Moraes junto com você a partir de agora aqui nas manhãs da Paulista. Zé Moraes aqui das 4 às 7 da manhã, e a partir de agora estamos juntos aqui até 7 horas da manhã. 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
0: 4 horas e 7 minutos agora, informa a hora, Rio Joaria Ramos. 4 horas e 7.

0: Moda boa, hein, cara? Moda boa demais, né? 4h10, 4h10 aqui, fora da Rio Janeiro.
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0: Vamos tirar o pé do chão, minha gente. Madrugada hoje, madrugada de quinta-feira, dia 13, hein? E o relógio marca 4h11 da manhã. Buraco.

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2: É isso mesmo, Paulista Rural, 4 horas da manhã, mais 14 minutos. Informando a hora, Renan Joaria Ramos e o Paulista Rural por aqui, tá? E moda boa tem aqui, né, cara? Alô, Renato Moro. Moda boa, hein?

0: É o Caipira Barnabé, eu também tô aqui no programa Paulista Rural com meu amigo Zé Moraes.
1: É isso mesmo, né, cara? E a dona Dora vai falar com a gente agora, dona Dora? Dona Dora lá de Paraná, Parembo. Dona Dora, bom dia, dona Dora. Como é que tá a senhora?
2: Deixa eu bater mais, sabe?
1: Dona Dora, cadê você, dona Dora?
2: A gente vai entrar com
3: um fermento. Bom dia, seu Zé. Tudo bem com o senhor? É a dona aqui de Paraná, Parembo. Seu Zé, eu queria que na oração o senhor fizesse o favor de pôr meu nome, minha família inteira na oração. E desde já eu agradeço. Deus te abençoe, senhor.
1: Amém, dona Dora, aqui um bom giorno pra você. Alô, meu amigo Renato Borges. Renato Borges, bom dia, meu amigo.
4: Alô, Zé Moraes, bom dia, bom dia, Carapuça. É Renato Borges ligadinho na Paulista. Zé Moraes, toca aí pra nós do Duque Dalvan, tiradora de elite. Ofereço para todos os ouvintes de Arandu, Siqueira César, Varé. O doutor tá ligadinho aí pro Genival Borges lá que tá ouvindo, a Paulista, o Luciano. E para vocês aí da rádio aí.
1: Valeu.
4: Tchau, meu querido. Valeu. Um abraço.
1: Josielen, bom dia, Josielen.
5: Bom dia, Zé Moraes. Josielen de Tatuí, que já é um bom dia para o amor da minha vida. Bom dia, meu amor. Eu me apeguei a você tão facilmente e nem sei quando isso aconteceu. Eu me importo com você mais do que jamais planejei. Você fica na minha cabeça o dia inteiro, nos momentos calmos e nos agitados também. Eu percebo que os pequenos detalhes, sim, eles se importam para mim também. Eu não tenho palavras perfeitas para descrever o que você me faz sentir, mas você é o primeiro pensamento quando eu acordo e o último antes de eu dormir. Amor, parabéns para nós. Mais um mês juntos com a graça de Deus. Amor, eu te amo muito. Zé Moraes, toca para nós, Jatos e Jatos, amo você.
1: Cida Paiva de Jaguariúna, bom dia.
6: Bom dia, Zé Moraes. Ofereço a música meu filho Juliano e seus amigos com Jean Giovanni, o grande amor da minha vida, para todos ouvindo.
1: Quem mais tá chegando ali? De Assisa de Guarulhos. Bom dia, de Assisa de Guarulhos.
7: Bom dia, Zé Moraes. Sou de Assisa de Guarulhos. Gostaria de mandar um beijo para minha esposa, José Soares. Amor, te amo demais. Você sempre me falando palavras lindas. Me deixa mais apaixonada por você, Zé Moraes, poderia estar tocando. Roberto Carlos, Amor Sem Limite.
1: Amor Sem Limite. E a Cida, qual a música que ela pediu mesmo, cara? Qual a música que ela pediu mesmo? A Cida ali, a Cida lá de Jaguariúna.
6: Bom dia, Zé Moraes. Ofereço a música meu filho Juliano e seus amigos com Jean Giovanni, o grande amor da minha vida.
1: Ah, tá.

0: De Aziza, né, Guarulhos? Será que eu tô meio... Oh, a de Aziza, qual a música que ela pediu mesmo, cara? Nós não marcamos aqui qual é a música que ela pediu. Fala de novo aí, de Aziza de Guarulhos. Fala aí.
1: Zé Moraes Poderito tocando. Roberto Carlos, Amor Sem Limite.
0: Amor Sem Limite.

0: 4:19, né, cara? 4:19, vamos falar de nosso patrocinador aqui, né? Volta na sequência aqui. E eu quero lembrar você, né, gente, que dia 20, né? Cara, dia 20 mesmo, né, cara? Mais um bailão gaúcho do Pesqueiro do Pedrinho. É isso aí mesmo. Dia 15, né? Dia 15, sábado, agora a festa lá do bairro Jacutinga também, festa do Bom Jesus do Jacutinga, é a festa de capela, né, cara? É uma tradição que não pode parar, tá diminuindo, tá parando, mas não vamos deixar essa tradição parar em tudo, né? Vamos prosseguir. Então, Jacutinga, você que gosta aí uma festa que tem leilão de prendas, assado, rezar, tem missa, tem reza, tem barraca pra comer aquele churrasco, aquele pastel. É do Jacutinga, meu filho. E o carinho com a boca, dona Maria José, todo dia me ouvindo também, oração pra você, meu amigo, tá? Tem o carinho dos cowboys e o carinho dos cabeleireiros também, né, carinho cabeleireiro. E o carinho dos cowboys e dona Maria José. E a Maria lá da Caputera também, né? Todas as manhãs aí também. Acorda cedo, liga o rádio e tá nos ouvindo aí também. Ela quer ouvir a marca da ferradura e vai orar com a gente depois, tá bom? Vamos falar um pouquinho dos nossos patrocinadores por aqui, né? E nós voltamos na sequência aí, falou? 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
0: Vamos lá, atenderam o pedido da Josiele Jadson, 4:26 da manhã.

0: Obrigado, obrigado.
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2: Quatro e meia da manhã, 4:30, informando a Reina Joaria Ramos. Tiradora de elite, Renato Borges. Aí, modão, você que curte.

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1: Cida do Sol, aliás, Cida lá de Jaguariúna. 4:34, depois nós vamos mandar um modão aí também pro meu amigo japonês da ambulância, né, japonês? Alô, japonês, como é que você tá, rapaz? O japonês é o Edivaldo. Edivaldo, tu já tá na estrada ouvindo o Zé Moraes aí, levando nós de carona, muito obrigado. Você, os pacientes, seja bem-vindo, obrigado pela carona, hein? 4:34.

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1: Oh, meu Deus do céu, essa música traz muitas lembranças, hein, cara? Pô? Essa música traz lembranças boas, lembranças felizes. Tempo da adolescência. A gente era feliz e nem sabia. 4h30.

0: Oi, pessoal, eu sou o Juquinha. Também estou aqui com o Zé Moraes na Paulista Rural. Eita, homem de mão grande!
1: 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Deixa eu ver quem tá chegando.

0: Zé Carlos de Grande, bom dia, meu amigo Zé Carlos de Grande, chegando por ali, ouvindo Zé Moraes aqui, né? E o Juninho, alô Juninho, Juninho, filho da Eliana, irmã do André Mato Grosso, sobrinho do André Mato Grosso, o Juninho. Bom dia, Zé Moraes, tô na frequência, eu e meu amigo Felipe Teres, também o Diego Chakra. Um grande abraço, Juninho. Juninho, obrigado aí pela sintonia, tá, meu amigo? Roberto Gago também já tá na sintonia aí, né, Roberto Gago? Beleza, cara? Um abraço aí de você. O pessoal que tá chegando por aqui, né, garoto? Vamos aí atender as mensagens que estarão chegando por aqui, né? Muitas mensagens chegando aí. Bom dia pra você, que Deus abençoe. Obrigado.
1: Bom dia, Zé Moraes. Aqui é a Gabriela do Chaparral de Botucatu. Queria passar um recadinho para o meu pai Monteiro. Pai, está tudo bem aqui? Espero que esteja tudo bem aí também. Te amo, pai. Zé Moraes, toca uma música para o meu pai. Gingino. Jeripoca vai piar.
0: Hoje a jeripoca vai piar, vai. Vai piar a noite inteira.
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0: É isso aí, né, Juninho? Tudo bem, Juninho? Juninho tá na estrada, tá na frequência. O amigo Felipe Teres. O Diego Chakra. O Edivaldo. Edivaldo é o japonês da ambulância. Bom dia, meu irmão Zé Moraes. Obrigado aí, viu, pela sintonia. Tem uma música do Cristiano Araújo programada na sequência aqui, tá bom? Josiele. Bom, depois, Zé Moraes, você coloca aí o galo pra cantar aí. Pra meu esposo acordar. Ô, Carapuça, vê se você acha aí o nosso galo aí. Dá uma espremida no galo nosso aí, faz ele cantar. Esse galo canta bonito, hein, cara? Então, é o galo destaque do programa Paulista Rural aqui com o Zé Moraes, tá? O galo do Zé Moraes. É o galo. O Carapuça arrumou esse galo aqui, cara. É um galo de raça, hein? É um galo raçudo. Só que o galo dele é corintiano, né, cara? É corintiano, mas não tem problema. Nós não tem. Nós não tem demanda, né, galo?
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0: O galo não vai cantar. O galo é. Tá, galo é.
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0: Cuidado, hein, galo, que para de cantar. Vai pra panela, hein? Aí o bicho pega, né, galo? O galo que para de cantar, ele vai pra panela, né, galo? O galo está a acordar o povo aí.

0: Ô Lizino, como é que você tá, Lizino? Tudo bem aí, Lizino? Manda do bandinha aí. Cadê o Lizino?
1: E aí, Zé Moraes, que é o Lizino Brasil Acadêmico, você tá perto? Eu gostaria de ouvir uma música com César e Paulinho. Põe uma pra nós boa pra tocar aí. E oferecer pra vocês a rádio, pra meu José, minha esposa, filho Itaúã, para o povo de Itaí, o primeiro passarinho morão, Fabinho, para todos os ouvintes e para o Panapanema, para o Trapanema e o do Lambra, e para o Marizinho lá, o Joaninho que está ouvindo lá. Faz um momento para todo que está de manhã de pé, né, para ir para a luta.
0: É isso aí, né, rapaz? Você viu aquela frase que diz assim, quem acorda cedo bebe água mais limpa? É. 4:42. Obrigado vocês por estarem me ouvindo nessa super manhã gostosa de quinta-feira, né, galera? Ô, meu povo, vem comigo, vamos acordar, vamos despertar para mais um novo dia, né? Ouvinte, você do rádio da Paulista FM, nós aqui, o Zé Moraes, junto de você. Vamos nós aqui falar dos nossos parceiros, né? Nosso patrocinador, você que tá ouvindo o Zé Moraes aqui nessa programação aqui, né? É a programação Paulista Rural. Zé Moraes e você, todo dia junto aqui na programação. Vem comigo! 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Falamos para você também, você que tá aí agora me ouvindo. 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
0: E a Cisa de Guarulhos, a sua música, 4:48.

0: A Maria da Caputera quer ouvir a marca da ferradura. E o relógio marca as 4h53.
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0: Valeu!
1: Obrigado, Cristiano. Obrigado, Lucas e Diogo. Obrigado mais uma vez.
2: E aí, cowboy W, como é que você então, hein? Tudo bem? Beleza aí? É, eu que agradeço vocês que estão na sintonia aí, né, gente? Estão agradecendo aí pelas músicas, agradecendo pelo nosso atendimento, obrigado. E a César Guarulho, Deus Guilherme, o Cine de Itapeva, o alemão, o japonês da ambulância, o Juninho e os demais. E aí, André Mato Grosso, tudo bem? André Mato Grosso lá no bairro do Irigamira, André Mato Grosso. 5 horas da manhã, faltando 1 minuto.
3: 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Bom dia, seu Jair. 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Vem mais músicas para você.
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0: com a Marcela.
1: Muito bem, vou ter que pedir uma música aí. Giripoca.
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1: 5 e 10.

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1: 5 horas e 12 minutos, informando a hora, Renan Joaria Ramos. E aqui o Lecino de Itapéu pediu uma música do César e Paulinho para você que tá aí, vamos ouvir essa. Alô, Lecino de Itapéu.

0: Elinho Gabriel nem tá aí. Alô, Elinho Gabriel.
1: Você está ouvindo.
0: Galdinei Gabriel do Itaí, a esposa de Luísa, né? E o Galdinei Gabriel e a Luísa. Ó, isso aqui é o Santiago Molina, saudoso Santiago Molina, onde o Gabriel Freitas, né? O Hélio Gabriel fez parte, foi integrante dessa banda. Banda de músicas paraguaias. 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Canta aí, Ana Gabriel! Sou de sua guitarra, os quatro apos a cantar. 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Mais um badão aí pra nós, mais um. 5:17. Informando a área Renan e Ramiro, Paulito Rosé Moraes aqui. Tamo aqui, junto até 7. 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

0: Vou atender aqui mensagem que estará chegando.
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0: Fala aí quem está a chegar.
2: Bom dia, Zé, tudo bem? Eu sou a Daniela, eu sou aqui de Bofete. Eu queria mandar um bom dia bem especial pro meu marido, mandar um beijo bem grande para ele. Dizer pra ele que nós amamos ele demais. E obrigada, Zé. Até mais. Tchau, tchau.
0: Até mais. Alô, meu amigo Franciel de Santa Bárbara. Bom dia.
3: Bom dia, seu Zé Moraes. Um ótimo dia abençoado a todos que estão vindo a Paulista, para você, para Carapuça, para todos. Ô, seu Zé, se puder tocar Mãe Dolores, Deus abençoe muito você, hein, seu Zé. De vez em quando eu apareço por aí, né? Deus abençoe muito você, seu Zé. Um ótimo dia abençoado a todos.
0: Valeu, valeu, um abraço, Gaiteiro. Você também, meu amigo Alemão de Garaçu do Tietê. O Alemão também já mandou cafezão pra nós ali, café e pão francês.
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4: Bom dia, Zé Moraes, aqui é a Mirá de Botucatu, do Chaparral. Tô desejando um abraço pro meu vô Monteiro. Amo, avô. Tô indo pra escola. Beijo.
0: Essa mensagem é de hoje, cara?
5: Bom dia, Zé Moraes. Aqui.
0: Ah, é, sim. Essa mensagem, sim. E a menininha também mandando aí um bom dia pro vô Monteiro. E agora vamos fazer mais um intervalinho aqui, né? Volta na sequência aqui com muito mais modão pra você que tá sintonizado aqui no 99.5 da Rádio Paulista FM, é número 1 de verdade. Fui no baile e assustou, capeta. Canta comigo, se eu canto mal, canta junto aí, né? Faz cantar aí, né? Fica melhor a cantoria. Eu canto mal, então cante junto comigo, pô. Um dia cheio de fé e amor e gratidão. Célia Tavares. Alô, Célia Tavares. Célia Tavares também, a família Tavares aí, né? O Zé Elcio, Dona Cida, lá na represa, lá no Rancho Lácio de Ouro. O Toninho e Dona Gessilda, lá no bairro São José. E o homem do feijão, o Theo Mecânico. A Paulinha, né, Paulinha? O Stat. O Ailton. A Mara. O Ailton das Calhas aí. É a Mara. Fala nisso, né, cara? Vamos mandar um bom dia também lá pro pessoal da represa. O pessoal que tá aí, a dona Ana e o senhor Valdo. Varno e dona Ana. Lá vizinho da Jurema. A Jurema ali, do Rogério. Um bom dia pra vocês aí também, lá do outro lado, né? O Batista, a Luísa, né, Batista? A Luísa, aquele abraço do Gaiteiro pra vocês aí também. 5h21 da manhã. E aqui a Varé também, a dona Adelaide e o Adelino Bruno também, que tá com o radinho ligado.
6: Vamos falar um pouquinho dos nossos patrocinadores por aqui, né? E nós voltamos na sequência aí, falou? 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Bom dia, Paulo Jorge, Rosângela, Isabelle, a filha e a netinha Ana Luísa. Aí, bom dia a todos aí. 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

amigo de Santa Bárbara, né? O Franciel. E também o Luizinho lá de Olambra, Luizinho do Hiper Saúde, Luizinho. A rapaziada toda aí, que era pra do Gaiteiro.

0: Ô, Roberto Gago, lembra aí, Roberto Gago, você tocando gaita nessa gravação aqui?
1: Aqui eu quero agradecer meu amigo Zé Moraes, que tá fazendo som pra gente, é grande companheiro do coração. Sim, meu companheiro, velho.

0: É com grande emoção que eu chamo esse amigo meu aqui, direto do estúdio, o Zé Marais, companheiro rei. Fala, meu irmão.
1: Opa, falo sim. Eu quero agradecer por aqui a dupla Robertinho do Acordeão e Caldeira, a dupla que vem fazendo sucesso. Eu, como comunicador do rádio brasileiro, estou aqui fazendo também, dentro da medida do possível, o impossível para divulgar o seu sucesso. Vocês que fazem sucesso na minha programação. Obrigado.

0: Opa, é o Rancho do Zé Moraes com a programação ao vivo aqui diretamente do estúdio. Zé Moraes é a dupla, Robertinho no acordeão e Cladeir, a dupla que faz sucesso. E nós temos tudo rádio brasileiro também, estamos por aí com a sua ajuda, fazendo o maior sucesso do rádio brasileiro.
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2: Essa gravação foi feita há mais de 25 anos atrás, cara. É uma gravação mais de 25 anos atrás, é mole? Bom dia, companheiro Roberto Gago. Aí sim, companheiro. É o Roberto Gago lá também, né? E o meu amigo Francião. Obrigado pela música, Zé Moraes. Deus abençoe você. Seu programa é nota mil. Muito obrigado. Nando da Trilha, obrigado, Nando da Trilha. Bom dia pra você também. O Nando da Trilha diz: bom dia, sorria, você está sendo abençoado, amém. Silvia, gostaria de pedir música para o marido Elia, né? Por um minuto, de Bruno Marrone, eu amo ele, mil milhões, ótima semana na presença de Deus. Luiz da Cachoeira, ô Luiz da Cachoeira, como é que tá? E a cachoeira tá descendo água aí, normal? Bom dia, meu amigo.
3: Bom dia, meu amigo Zé Moraes, como é que o senhor tá? Tudo bom? Ô, Zé Moraes, parou o ventão agora, hein? Agora vai esquentar, hein? Vai tá bom. Toca aí pra nós aí depois, Zé Moraes, canarinho prisioneiro pra nós. Alô? Uma boa quinta-feira e até amanhã, que Deus quiser. Alô, Zé, um abraço.
2: Valeu, meu amigo. Um abraço do Gaiteiro 4542. E hoje é quinta-feira, pra você que tá acordando agora aí, despertando pra mais um novo dia, né? Chicão lá de Yara, tá na sintonia, né, Chicão? Lá em Yara também, tá lá o pessoal da sintonia, Zumbi dos Palmares, Raimunda, Luzia, o Sr. Joaquim da Linho Verde, e tem a Leandra lá de Domênia também, sempre nos ouvindo, né? Aqui em Avaré também tem a Rose Sabino, tá na sintonia, né, Rose? Aquele abraço, bom dia pra você também aí. Deixa eu ver quem mais tá aqui também, galera. O povo aqui da represa aí, do Cambará. Tá lá a Vera Ambusque, minha amiga. A Catiana, o Gauchito, o Paulo da Adega, o Chico Carvalho, o Aguinaldo, o Orlandinho também, o Índio, o Donizete, o Sininho. Todo esse povo aí que tá ligado aqui pô, na nossa programação. Povo de Itaquarituba, Itaporanga. Alô, Itaporanga, bairro Patrimônio São Sebastião, né, Terezinha? Terezinha tá aqui, a Varela, o Paineiro, juntamente com o Valdemar, a Larissa, né? E lá em Itaporanga tá lá o Luizinho Bergman, Leonilda, o Lucas e a Creide. E o pessoal de Calopo, de Paraná também, família Almeida aí, né? Meus primos, meus tios aí, aquele abraço. Ouvinte! Você no rádio da Paulista FM, nós aqui, o Zé Moraes, junto de você. Vamos nós aqui falar dos nossos parceiros, né? Nosso patrocinador, você que tá ouvindo o Zé Moraes aqui nessa programação aqui, né? É a programação Paulista Rural. Zé Moraes e você, todo dia junto aqui na programação. Vem comigo! 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Falamos para você também, você que tá aí agora me ouvindo. 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

É, muito bem, você pediu aí Bruno e Marrone, né? Silvia para Marina Elias. 5h52.

0: Fala, meu amigo Luiz.
1: Toca aqui.
0: Luiz da Cachoeira. Ô, Arizão. Arizão.
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0: Essa irmandão vai pra você também aí, pessoal da Alhambra.
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0: Alô, Dito Fermes.
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0: Alô, meu amigo Germano da Alhambra. Ah. E pra você, Zé Galo, Luiz da Serra Velha. Ô, meu amigo também de Botucatu aí, né? Antônio Pires de Botucatu, aquele abraço, meu amigo, muito obrigado pela sintonia.

0: Gente, agora são 6 horas da manhã. Faltando 1 minuto às 6 horas da manhã. E nós vamos aqui, né? O pessoal que tá aí chegando na mensagem aí, já, né? Vamos bronzear. Só que tá chegando nas mensagens aí, só que tá mandando áudio aqui. 6 horas da manhã, mais 1 minuto.
1: 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Bom dia, seu Jair. 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Tem mais músicas para você.
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0: É, ouvindo agora, são 6:17 e nós vamos agradecendo aqui neste momento a Deus porque nos deu para nós mais uma manhã. Obrigado, Senhor, por mais um dia. Eu ia fazer um comunicado aqui, mas já foi encontrado o nosso amigo Vandinho, Vandinho Gonçalves. Olha o Vandinho! Vandinho que foi vereador em Avaré, né? A família estava preocupada com ele, saiu ontem, não tinha voltado para casa, mas não aconteceu nada. Vandinho, um abraço do gaiteiro para você, para toda a sua família. O Vandinho filho aí também, né? Pessoal aí também da Criativa, né, galera? Um grande abraço aí todinho aí, tá bom? E bom dia para vocês, saúde para todos nós. Adrianinho de Itatinga, bom dia. Bom dia, Márcio de Itatinga, o Márcio filho do saudoso Machadinho. Bom dia, o Hélio Gabriel de Itaí também. Bom dia, Maciel da Paiva Trele. Um bom dia, Anaí de Trombeta, Robson e Rogério, Arizão do Cerqueira César. Bom dia, seu Hélio Fusco da Gafusco Pneus, Zé Carlos Negrano, Juninho, né? Juninho é sobrinho do André Mato Grosso, filho da Iriana também, né, André? E ele tá lá junto com os amigos dele lá, né? Tá lá o Diego Chácara, o Felipe Teres, tamo todo mundo aí, né? Nesse momento, vamos morar junto aqui. Elaine Panoni. O Serzinho da ambulância lá de Manduri. O Jonas, lá de São Caetano. O Paulino, meu amigo Paulino, morador perto da emissora aqui. O Carlão, Carlão de Fartura, que trabalhou muitos anos aí na prefeitura, na saúde. O Maguila. Tem o Maguila, tem várias Maguilas na cidade, né? Tem o Maguila pescador, né, Maguila? E aí, você que tá aí. E agora, quero mandar um abraço aí para vocês. Deixa eu ver quem mais mensagem chegou aqui, né, galera? Cidelia do São Rogério. Oração também para a família, especialmente para as netas, né? Luísa, Manuela e Lauana. Tá? Bom dia, quero pedir uma música e mandar um recado. Tá mandando aí, é... Debbie, é isso? E o Dema de Piraju, né? O Dema, Salvador. Ô, Salvador, como é que você tá, Salvador de Piraju? Fala nisso, quero mandar um bom dia pro Camilo, que mora aqui na represa, com a esposa dele. Mas o nosso amigo Salvador de Piraju do DR.
1: Bom dia, Zé Moraes, que é o Dema, Piraju, menino. Já estão vendo você, rapaz. Coloca nosso nome na oração aí, rapaz. A graça de Deus. Enfrentar um dia de serviço aí.
0: É. É. Galo de briga.
1: Que Deus abençoe. Bota o baitaca pra rodar aí pra nós ver. Ô, velho milongueiro, né? Porque é um dos gauchados aí.
0: Tá bom.
1: O Barabé, Margot. Ulas. Valeu, parceiro.
0: Então, cara, em Piraju, galera toda de Piraju na sintonia aí. Fala nisso, né, cara? Quer mandar um bom dia pro Zé Carlos Pereira, Naide também, Naide. O Orlando, Nadine, Euride, Naide, todo o pessoal da família aí também. O Crovão tá lá no bairro do Iri Gambini, né, cara? Um bom dia lá também pra Valéria. Bom dia, Valéria, tem uma mensagem aí, né, Valéria? Manda aí, bom dia.
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0: Bom dia pra você, Valéria. Valéria, o Franciel de Santa Bárbara, Zé Moraes, põe meu nome em oração também, que Deus abençoe muito você, que Deus abençoe muito. É o rapaz que trabalha com horta lá, vendedor de verdura. Olha o verdureiro, Franciel de Santa Bárbara, tá? E aí o nosso amigo tem um bailão no Pesqueiro do Pedrinho também agora, né, cara? No próximo dia 20, agora tem um bailão do Pesqueiro do Pedrinho. Pedrinho, bom dia pra você, bom dia pra todo o pessoal. E vamos lá, o gaiteiro vai falar com a gente por aí. Bom dia. Segura aí, bailão do Pesqueiro do Pedrinho agora.
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0: Dia 22, a partir das 20 horas, cara. É isso aí mesmo. É, lá no Pesqueiro do Pedrinho. Ali tem. Todo final de semana tem evento. Pesca esportiva, pesca e paga, almoço, porções, bebida, show ao vivo lá. E todos os finais de semana tem som ao vivo lá também. Tá bom? Bom dia pra você.
4: Fala, Zé Moraes. Bom dia. Matheus do Bailão aqui de Paranapanema. Toca um da grota pra nós. Estamos no trecho já indo pra Varé, logo cedo. Lembrando que dia 22 tem baile no Pedrinho, hein? A banda Baila Comigo. Um forte abraço, Zé. Tamo junto.
0: Pedrinho, se você quiser saber mais sobre o bailão, só ligar 996-095346. Fala com o Pedrinho, com a família lá. Ô, meu amigo Guina, José Filho, obrigado pelo café, cara. Obrigado mesmo. Café você manda pra gente. É igual o alemão de Garaçu, manda aquele café, manda pão pra gente, pão francês. O Luiz Carlos Serra Véia, o Zé Galo Veracruz também, né, Zé? Um abraço aí, Zé Galo Veracruz.
5: Bom dia, Zé Moraes. Tudo bom, Zé Moraes? Estava aí ouvindo o senhor aqui, velho. Mandar um abração pro povão aí que tá ouvindo a Rádio Paulista aí, tá bom? Toca pra nós, né, Zé? Essa música aqui, ó. Fala assim: esta vida, meu bem, não é vida. Você ama e não é amada. Seu amor passa as noites com outra e só chega quando é madrugada. Oh, aí sim, Zé Moraes. Um abração pro senhor aí. Coloca a gente na oração, tá bom? Fazer um favor, tá bom? Um abraço, quem estiver ouvindo a Rádio Paulista.
0: Dona Benedita!
6: Bom dia, seu Zé Moraes. Tudo bem com o senhor? Nós também, também, graças a Deus. As oração da manhã para todos nós que estão vindo e participando. Para o senhor com toda a família do senhor também. Toca para nós o hino de Nossa Senhora da Abadia. Se o senhor puder, eu agradeço.
0: Obrigado, dona Benedita.
6: Deus abençoe.
0: Um abraço aí para minha família, para sua família, para nossa família, para os nossos familiares. Que Deus esteja abençoando a cada um. E nesse momento agora, vem comigo, a Eva de Arandu, né, Eva? A Eva, esposa do Tião também, Arandu, Credinha, Clodoaldo, Luiz Felipe, Daniela e lá Arandu, o Sininho da Manjolinha e os demais do carro boy de Arandu, também na sintonia. Obrigado, pai, pelo dia de hoje. Ao acordar, recebi um presente, mais um lindo dia de vida. Um dia de paz, de amor, trabalho. Pai, preciso tanto da tua luz para iluminar a minha vida, para proteger o meu corpo e para refletir o teu amor. Livra-me, Senhor, das armadilhas, da inveja, do ódio, da ambição, e que a luz do Espírito Santo possa brilhar sobre mim. Em nome do Senhor Jesus. Amém. Amém. Consagração a Nossa Senhora com Padre Vitor, saudoso, Célia, Gabriel, família Tavares, Padre Anísio, lá em Roma, na Itália. Bom dia.

0: Ó Maria Santíssima, que em vossa imagem milagrosa de Aparecida espalhais inúmeros benefícios sobre o Brasil, eu, embora indigno de pertencer ao número dos vossos servos, mas desejando participar dos benefícios da vossa misericórdia, prostrado a vossos pés, consagro-vos o entendimento para que sempre pense no amor que mereceis. Consagro-vos a língua para que sempre vos louve e propague a vossa devoção. Consagro-vos o coração para que depois de Deus vos ame sobre todas as coisas. Recebei-nos, ó Rainha incomparável, no ditoso número dos vossos servos. Acolhei-nos debaixo da vossa proteção. Socorrei-nos em nossas necessidades espirituais e temporais, e sobretudo na hora da nossa morte. Abençoai-nos, ó Mãe Celestial, e com vossa poderosa intercessão, fortalecei-nos em nossa fraqueza, a fim de que, servindo-vos fielmente nesta vida, possamos louvar-vos, amar-vos e render-vos graças no céu por toda a eternidade. Assim seja.
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1: Toco vaneirão e show. 6h, 41 minutos, informando a hora, Renan Ramos e o Paulista Rural. E nós vamos falando aqui, né, gente, dos nossos parceiros aqui. Não esquece, hein, Emapa 2026. Convite, exposição municipal, convite aí, exposição municipal agropecuária de Avaré, do dia 11 ao 20 de setembro, Emapa, 56 anos. A cavalgada também, que vai acontecer no dia 13 de setembro, saindo lá do Horto Florestal, a partir das 9 horas da manhã. Animais montados, veículos com tração animal, somente será permitido. Não será permitido nenhum tipo de veículo de motor no desfile. Apoio Estância Turística de Avaré, Terra do Verde, da Água e do Sol. Melhores informações, você entra em contato falando com Marcelo Ter, 996-06-5819, Marcelo Ter. E não perca no Pesqueiro do Pedrinho também, né, galera? Pesqueiro do Pedrinho em Paranapanema, dia 22, né? É um grande bailão gaúcho lá no Pesqueiro do Pedrinho em Paranapanema.
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0: Gente, tá chegando a hora de ir embora, né? Vamos despedir pra ir embora, cara. Vambora, porque amanhã tem mais. 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E vamos embora. E amanhã, se Deus quiser, nós estaremos de volta aqui. Obrigado, Deus, por mais um dia.
1: Vou nessa madrugada.
0: Tchau, gente. Fique com Deus. Saúde e paz pra todo mundo. Tchau. Alô, Bergão.

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2: É 7h02. Muito bom dia, Varé. Bom dia, região. Estamos chegando, né, para mais uma edição do Jornal da Paulista. Hoje é dia 13 de agosto de 2026, quinta-feira. E aí, como é que tá? Aí, seu início de quinta-feira, você que já abriu os olhos, né, para o mundo, que maravilha. Você que tá acordadão aí, você que tá na estrada também, todo cuidado sempre, né? Tá aí o Jornal da Paulista, primeira edição aqui comigo, Silvana Mota, até as 8 da manhã, trazendo aí música, trazendo aí os nossos parceiros, trazendo notícias também, é claro, né? O Jornal da Paulista, primeira edição, tem tudo isso para você. 7h02, sempre em nome aí do Pinheirão Supermercado. 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Vem aí o Paulinho Tchê na associação, agora no próximo dia 23 de agosto. Você não vai perder de jeito nenhum, hein? Um evento maravilhoso, um evento gaúcho, um evento aí que a moçada vai dançar de todo tipo aí de música sertaneja. Paulinho é chique demais, chique na bota, né? Meu amigo Paulinho, um abração pra você. 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Bom dia, né? 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Então é isso, né? 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Vem aí, né? A caminhada Unimed, a Show Tênis tá junto. Parceira desde a primeira edição, já estamos na 12ª edição. E daqui a pouquinho o doutor Valmir vai falar com a gente, também o Odemir, né, pessoal lá da Unimed. Ontem tivemos a honra de conversar com o doutor Valmir Cunioche, que é o presidente da Unimed, lá com o Odemir também, um amigo querido. Então já já a gente vai falar sobre este super evento para vocês, tá bom? 7h07, Jornal da Paulista, primeira edição. Tem previsão do tempo, é claro, vamos lá.
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2: É, a previsão do tempo, você quer saber se tá frio, se não tá, se vai mudar, se vai chover. Chover não vai, pelo menos o aplicativo tá falando que não, né? 18 graus neste momento aqui na cidade de Avaré, então já começamos com a mínima nas alturas, né? A mínima hoje foi 17 graus, já estamos com 18, e a máxima vai até 29 graus aqui pra gente em Avaré, tá? 29 graus a máxima. Previsão de condições parcialmente nubladas e por volta agora das 8 da manhã. As rajadas de vento estão a 11 km por hora, né? Que é considerado aqui para nós em Avaré até sossegadinha, né? Porque vento aqui em Avaré é sempre com força, né? Mas hoje só 11 km por hora. Amanhã, sexta-feira, que tem uma previsão aí, é 45% a probabilidade de chuva. Amanhã, 18 a mínima e a máxima 28 graus. No sábado, 16 a mínima, a máxima 28 também. No domingo, 16 a mínima, a máxima 30 graus. Então, e assim a gente vai. Chuva só na sexta-feira. Um pouquinho, né? 45% a probabilidade de chuva. 7h08, e olha só, homem é preso, suspeito de planejar sequestro do próprio irmão na cidade de Itatinga. O que que é isso, né, gente? Já já a gente traz essa matéria pra você. 7h08, Natanzinho Lima. Até quando? Depois tem Lucas Akira e Fábio. Bom de moagem, 7h08, bom dia.

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4: 7:18, Jornal da Paulista, primeira edição, gente, sempre de segunda a sexta, né? Trazendo aí as informações de Avaré, as informações da região. E olha essa matéria que chega pra gente aqui da cidade de Itatinga, né? Matéria da polícia, como sempre, né? Homem é preso suspeito de planejar sequestro do próprio irmão em Itatinga, né? Eu falo como sempre, não por ser de Itatinga, mas o como sempre pelas notícias policiais sempre se destacarem por aqui, né? E olha essa informação. Um homem de 55 anos foi preso em flagrante pela Polícia Civil, suspeito de planejar e participar do sequestro do próprio irmão em Itatinga. A vítima foi retirada de casa durante a madrugada por 3 homens e levada contra a vontade para uma clínica de reabilitação de dependentes químicos em Sorocaba. O caso veio à tona depois que familiares procuraram a delegacia de polícia de Itatinga e relataram que a vítima havia sido retirada violentamente da residência. Segundo o depoimento, os homens teriam invadido o imóvel após arrombarem a porta. A ocorrência mobilizou investigadores do setor de investigações gerais, a SIG de Itatinga. Ainda pela manhã, a equipe conseguiu localizar a vítima na clínica em Sorocaba e a retirou do local, entregando-a em segurança aos familiares. De acordo com o relato prestado à Polícia Civil, a vítima estava em casa quando, por volta da 1 hora, foi acordada por fortes batidas no portão e pelos latidos do cachorro. Ao verificar o que estava acontecendo, encontrou várias pessoas do lado de fora. 3 homens teriam entrado no quintal sem autorização e afirmado que haviam sido enviados pelo irmão da vítima. Diante da recusa em sair da residência, os suspeitos teriam arrombado a porta principal. A vítima relatou ter pegado uma faca doméstica para se proteger, mas acabou acompanhando o grupo após ser informado que seria levado para realizar exames médicos e retornaria posteriormente para casa. O destino, porém, era uma clínica de reabilitação em Sorocaba. Durante o trajeto, a vítima conseguiu enviar mensagem e áudio aos familiares, informando que estava sendo levada contra a vontade e fornecendo pistas sobre sua localização. Segundo a Polícia Civil, o coordenador da clínica confirmou que a vítima chegou ao estabelecimento por volta das 3 da manhã e permaneceu em um quarto até ser localizada pelos investigadores. As apurações preliminares indicaram que o irmão da vítima teria feito contatos antecipados para viabilizar a internação. Segundo a investigação, ele também teria arcado com despesas relacionadas à contenção e ao transporte, além do pagamento da primeira parcela da clínica. Com os elementos reunidos, o homem de 55 anos foi preso em flagrante e indiciado por sequestro e cárcere privado e violação de domicílio. Ele foi encaminhado à Central de Custódia de Botucatu, onde permaneceu à disposição da Justiça para audiência de custódia. A Polícia Civil também representou pela prisão preventiva do investigado. As investigações continuam para identificar os 3 homens que teriam participado da retirada da vítima e esclarecer o grau de participação de cada um dos envolvidos. Por outro lado, após a prisão, a defesa do investigado afirmou que a versão apresentada até o momento não corresponderia integralmente aos fatos. Segundo os advogados, a conduta do homem teria sido motivada pela preocupação com o bem-estar e a recuperação do irmão, e não pela intenção de sequestrá-lo. A defesa informou ainda que, em audiência de custódia realizada nesta quarta-feira, a justiça concedeu liberdade ao investigado, que deverá permanecer à disposição da justiça para os atos processuais. O caso segue sob investigação e a versão apresentada pela defesa deverá ser analisada no decorrer do processo. Situação, né? Parece coisa de novela, né? 7:22, Jornal da Paulista, primeira edição, trazendo aí os destaques de Avaré, os destaques da nossa região. 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Faz tempo que a Isabela não participa comigo, né, Isabela? E aí, minha amiga, tudo bem com você? 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Olha que legal, tá chegando, né? 7h22.
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0: 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É 7h30, Jornal da Paulista. Olha só, Taquarituba vai comemorar 140 anos. Agora no próximo dia 15 de agosto, né? Que é sabadão. Legal, né? Parabéns aí à cidade de Taquarituba, os nossos ouvintes aí, que bom, né? E vai acontecer o desfile cívico no dia do aniversário. Desfile cívico lá de Taquarituba, dia 15 de agosto. O início, sei lá, lá na Esfirraria Ponto Certo, e o final, 500 anos, Lourenço Custódio. Concentração a partir das 15 horas e o início do desfile está marcado para as 16. Então você é o convidado para prestigiar esses momentos aí de celebração, cultura e tradição na cidade de Taquarituba. Legal demais. Então fica aí o nosso abraço mais uma vez a todos os nossos queridos ouvintes e amigos aí da cidade de Taquarituba. 7h31, professor Pires é demitido da prefeitura após conclusão do processo administrativo. Prefeito Carlinhos Pneus exonerou o monitor de esportes Paulo Sérgio Pires Lopes, conhecido como professor Pires. O decreto de exoneração foi publicado na quarta-feira, dia 12, no Diário Oficial do município. 7h31, matéria essa destaque aí do nosso amigo Anderson Moreira. Alô, os pais aí do Anderson, né? Sempre acompanhando a gente também. 7h31, Jornal da Paulista, primeira edição, trazendo aí os destaques de Avaré, os destaques da nossa região. E agora tem uma entrevista bem legal aqui no Jornal, 7h32. Bom, gente, no Jornal da Paulista, né, com muito prazer, nós vamos conversar com o Dr. Valmir Cunioche, ele que é o presidente da Unimed, e vem aí a 12ª caminhada, agora no próximo dia 30, um domingão gostoso, um domingão de saúde, esporte. É isso, né, Dr. Valmir? Bom dia.
1: Bom dia a toda a população de Avaré. E muito obrigado, Silvana. Obrigado pela atenção, por essa participação. Então, vai ser a nossa 12ª edição. E nós temos contado com a população aqui. E o nosso objetivo da Unimed Avaré é que haja uma promoção das atividades esportivas, né? A atividade esportiva tem a ver com bem-estar, tem a ver com qualidade de vida, tem a ver com saúde, né? Quem faz esporte, qualquer tipo de esporte, atividade física, tem o menor risco de doenças cardiovasculares. E eu vou passar a palavra ao Aldemir, que é o nosso gerente aqui de marketing, tá? Para ele dar uma observação. Muito obrigado a todos, muito obrigado a você, Silvana, muito obrigado a Rádio Paulista.
0: Tá certo, doutor Valmir. Então, Aldemir, agora é com você. Vamos falar aí sobre esse evento, agora no próximo dia 30, né? A partir de que hora o pessoal pode chegar, as inscrições, a gente vem falando aqui, mas é sempre bom ouvir oficialmente aí de vocês da Unimed.
2: Perfeito, Silvana. Vai ser um domingo gostoso, como você já antecipou, um domingo diferente. É dia 30, a partir das 7h já começa a movimentação por aqui. Já vai ter uma equipe fazendo algumas atividades, né? Vamos ter zumba, vamos ter aferição de pressão, vai N atividades aqui para o pessoal já ir concentrando e interagindo entre si. A caminhada em si deve começar a partir das 8h, um trajeto tranquilo, leve, né? Que todos podem participar, e devemos encerrar ali por volta das 11h da manhã, tá? O evento é aberto, todos podem participar, convidamos aí a toda a população de Avaré. E como o Dr. Valmir já antecipou, é um evento que busca aí promover atividades de bem-estar, saúde, qualidade de vida, que é o objetivo da Unimed. É um evento também que tem uma pegada social. A gente está arrecadando aí 2 litros de leite por participante. Esse leite depois vai ser encaminhado aí para algumas entidades aqui da cidade, tá? Então tem o cunho social, tem também essa pegada aí de bem-estar, qualidade de vida, e é um evento que a gente tem muito orgulho de estar participando já há mais de 10 anos, né? Com esse evento que ocorre, lembrando, né? Ele ocorre até o ano passado, ele ocorria em 14 cidades da região Centro-Oeste, e o evento cresceu, né? Ele foi expandido e esse ano serão 28 cidades do estado de São Paulo, né?
0: Unimedes.
2: Pois é, né? São 28 Unimedes do estado de São Paulo, 28 cidades. Então, assim, é um evento que tem crescido cada vez mais, né? Em público, Unimedes do estado de São Paulo, 28 cidades. Então, assim, é um evento que tem

0: É, a gente coloca 1.000 kits porque nós temos um número limitado de camisetas e bonés e alguns itens que é distribuído aqui no dia. Tá? Então a gente limita ali a inscrição a 1.000 unidades, né? A gente já está batendo esse número, graças a Deus, mas ressalto que, independente disso, todos são convidados a vir e participar. E eu queria enfatizar também os nossos apoiadores, né? Quem ajuda a gente a promover esse evento, tá? Nós temos a Federação Unimed do Estado de São Paulo, que está na organização, a Unimed Centro-Oeste Paulista, que é a grande mentora desse projeto desde o início, e aqui em Avaré a gente conta com o apoio fundamental do nosso parceiro Juliano lá da Show Tênis. Ele tá com a gente desde a primeira edição e vem, nos ajuda, nos apoia e enfim, né? É um grande parceiro aí. E tivemos também, como sempre, o apoio aí da Secretaria de Esporte, que também nos auxiliou aí na montagem do roteiro, né? Do percurso que vai ser feita a caminhada. A gente sempre conta também com o auxílio da Polícia Militar aqui no dia, para garantir a segurança dos participantes. Então tem aí uma rede de apoio nos apoiando.
1: Comércio, também que dou os brindes, né? Porque vai ter muito brinde, já estamos sabendo aí. O pessoal que fez a inscrição e que continuar fazendo, mesmo além do kit, vão ter muitos brindes depois, né? Que leva isso até as 11 horas da manhã.
0: Tem, sempre tem muitos brindes, o pessoal fica até o último minuto ali torcendo para ganhar. Lembrando que, pela regra, a gente sempre coloca no dentro do sorteio as pessoas que estejam presentes, tá? É uma forma de fazer com que o pessoal fique ali até o final.
1: As crianças também é importante ressaltar que tem que ter a presença do pai ou um responsável, porque é muita gente e o pai ele tem que estar presente com o filho, no caso, os menores.
0: Sempre, sempre tem
1: Pai é o
0: que.
1: responsável, né?
0: É, é importante sim, essa informação é muito importante. E você me lembrou agora também que tem muita gente que vem com o seu animalzinho de estimação, com o seu pet. Tá? Também é bem-vindo os animais de estimação aqui no evento da caminhada. Lembrando que se for um animal de grande porte, é importante que tenha ali o item de segurança que é a focinheira, tá? Se for um animal tranquilo, se tiver na coleira, não tem problema, tá? E é legal, né? As pessoas vêm e vira ali um desfile de
1: É um
0: animais.
1: dia da
0: É
1: família
0: um dia da
1: também, né? E
0: família,
1: os pets hoje faz parte.
0: é um dia de integração. Vai ser um dia muito feliz.
1: Tá certo. Sucesso. Doutor Valmir tá aí, né? Já arrumou o tênis, doutor? Já tá tudo certo? Porque o
0: Tudo
1: doutor vai estar lá
0: certo.
1: na frente. O doutor Valmir vai puxar tudo isso, né?
0: Muito obrigado, viu, Silvana, de novo. Muito obrigado pela sua atenção, tá? E pelo seu incentivo aí à nossa Unimed, tá?
1: Gente, e olha que delícia, né, Odemir, poder conversar com o Dr. Valmir Cunhoche hoje aqui com a gente aqui na rádio, dando essa entrevista legal e falando sobre esse evento que é maravilhoso e ele aqui no lugar certo para estar com a gente, abrindo um pouquinho da sua agenda para falar com os ouvintes. Obrigada, viu, doutor? O senhor sabe que o senhor é muito querido aqui na Paulista, viu?
0: Silvana Mota,
1: Não só
0: muito
1: na
0: obrigado.
1: Paulista, mas na cidade, como toda a região.
0: Silvana, muito obrigado, tá? Muito obrigado a Paulista, tá? Por essa oportunidade.
1: Tá aí, gente, que delícia de entrevista, né? Ontem o Ernesto já reproduziu ela também. E é isso, né? Então que venha a caminhada da Unimed. Valeu, obrigada, doutor Valmir. Nós queremos trazer ele aqui no Jornal do Meio-Dia. Já tá para agendar uma data, né? Doutor Valmir, tá aí, o senhor é muito querido, né? O Fernando Sassarra sempre fala: tem que trazer o doutor Valmir, tem que trazer o doutor Valmir. Vamos trazer o doutor Valmir, né? Vamos laçar ele lá. Mas tá bom, gente, que legal, que top, viu? Muito bom o evento e a gente está feliz demais de poder estar divulgando isso para vocês também. 7h40, está aí o Jornal da Paulista, primeira edição, os nossos parceiros, olha, Associação Atlética Avariense, vem aí na Associação Atlética Avariense, agora no próximo dia 23, o Paulinho Tchê. Olha que maravilha, né? O Paulinho Tchê, dia 23. Gente, vai ser um evento bem gostoso, o evento vai ser uma tardezinha, né? A partir das 15 horas. associação que está aí convidando a todos, sócios e não sócios, né, para que todos participem. Então, para você participar, vai ser bem legal. E lá nós vamos ter um sorteio de um chapéu de gaúcho, sabia? Nós vamos ter o sorteio de um chapéu de gaúcho também. O chapéu foi um presente lá do pessoal da vitrine do Cowboy. Obrigada, viu, Diego? O pessoal aí lá do clube está agradecendo. Que top mesmo, viu? E vamos ter outras novidades por aí. Então, você que é sócio, você que não é sócio, está todo

convidado a participar do evento, tá bom, gente? Mesas antecipadas, sabe que lá no clube, na hora, só as mesas que foram vendidas, tudo bem, gente? Então tá aí, 7:41, Jornal da Paulista, técnica de Zé Marçom também, lá do meu amigo Marçom, alô Marçom, bom dia, né? 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Minha amiga, a Irene está lá curtindo a gente, que ela vai lá na Copermota, lá diz que vai participar lá do dia de loja. Tá aí, minha amiga, obrigada sempre pelo carinho e pela referência. A Irene sempre que vai no comércio, ela fala, eu vim porque eu ouvi a Silvana falando, isso é chique, viu? 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Sou o meu próprio sol, é isso aí, 7:44, bom dia!

0: Rodrigo e Gustavo, sou o meu próprio sol, chique demais, 7h47. Olha lá, meu amigo Dinos, tá lá, né, Dinos? 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Tem muita coisa boa por lá. 7h48. Ah, mandar um alô pros aniversariantes de hoje, né? Tem muita gente boa que a gente conhece aí fazendo aniversário hoje, né? Vamos ver aqui quem que tá fazendo aniversário. Vamos ver onde que tem festa hoje pra gente ir, né? Eu começo aqui destacando a professora Delza Santos, a Delza Rotariana, lá com o pessoal da UNA também, enfim, onde tem o movimento social, a Delza tá pro meio, né? Então, parabéns, viu, Delza? Que Deus te abençoe. E hoje também é aniversário, olha só, do Vitor Novaes, grande Vitor Novaes, filho da dona Flávia, do seu Carlos, né, lá da Multiflora. Galera que é espetacular, né, Vitor? Deus te abençoe, sempre aí trazendo novidades pra gente, né? Então, parabéns, que Deus o abençoe e ilumine sempre essa família linda que a gente gosta demais. Então, feliz aniversário ao Vitor Novaes. Também hoje quem está aniversariando é o Juliano Pérez. Alô, Juliano Pérez, grande abraço. A Luciana Bergamo também, comemorando idade nova. O Adilson Brandão. O Adilson Brandão é dos flashbacks da vida, dos passinhos. Onde tem um evento, você quer achar o Adilson? Vai nos flashbacks da vida que você vai encontrar ele. Doutor João Alberto Siqueira também, comemorando idade nova hoje. Grande doutor João Alberto. O Alexandre Faustino. É a Rosa Olímpia. A Rosa Olímpia é nossa ouvinte queridíssima aqui, né? Manda mensagem todo dia pra gente. Beijão, viu? O Guilherme Fogaça também tá aniversariando, o filho do Si. Eita, Guilherme. Parabéns, viu? Que Deus o abençoe. Pra todos os aniversariantes de hoje, fica aí o abraço da equipe Paulista FM. 7h49, vem aí a festa em louvor a São Jesus, lá no bairro Jacutinga, agora no próximo dia 15 de agosto, sabadão agora, né? Pra chegar ao local tem o GPS, é só colocar o GPS da Igreja Jacutinga, aqui em Avaré, que você vai chegar lá no evento. É a galera que tá mandando a mensagem aqui pra gente, tem o cartaz bonitinho, né? Então, pra você participar. Aí sempre essas festas gostosas, né? Tem o bingo, tem as barracas, olha só, tradicional, churrasco no espeto, cachorro quente, a barraca de pastel, os doces deliciosos. A participação aí é Lono Banda Show. Leno Banda Show. Ah, Leno Banda Show, é o óculos que tá ruim, né? Tá longe. Leno Banda Show. Festa em louvor, então, a São Bom Jesus, do bairro Jacutinga, agora no próximo domingo. Às 15 horas tem o terço, seguido da procissão. Às 16h30, missa com o padre Luiz Gustavo. Legal, pessoal aí do bairro Jacutinga, né? Tá todo mundo convidado. O Adalto lá de Pratânia, como sempre, curtindo a gente, né, Adalto? Que bom. Os nossos ouvintes queridos, né? Que estão sempre aí se manifestando aqui com a gente.
1: Bom dia, Silvana Mota.
0: Bom dia.
1: De Pratânia. Estamos ligados no Jornal da Paulista.
0: Chique demais. Tá aí a Maria Aparecida Paris, que também tá lá curtindo a gente. O Zé Filho, o Guina, o Tchê do Táxi, lá em Taquarituba. Aí o Zé Filho, siga com fé. Uma imagem, uma mensagem muito bonita aqui pra gente. Valeu, meu amigo. É isso aí. 7h51, Jornal da Paulista, primeira edição. 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Agradecendo aí a todos, né, que ficaram comigo até o momento. Obrigada mesmo, de coração. Paulinho Ribeiro está chegando, vai com você até o meio-dia. Ao meio-dia chega ele, o Ernesto Diniz, para trazer mais notícias, mais informações. 7:58, gente, um abraço, bom dia e excelente quinta-feira para todos nós. Tá aí, Jornal da Paulista, fica por aqui. Na sequência vem ele, então, Paulinho Ribeiro.
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Bom dia, bom dia. Estamos chegando de bem com a vida e sorrindo para o novo dia e mais esta manhã. Hoje é quinta-feira. Quinto, dia 13 de agosto de 2026. Bom dia, Varé, bom dia, região. Estamos chegando assim, cheio de alegria, cheio de energia positiva, para mais um programa junto com você, ouvintes da Paulista FM, nesta linda, linda, linda manhã de quinta-feira e uma temperatura agradabilíssima para chegar, para receber o final de semana, né? Começando o programa com as graças de Deus e a proteção de Nossa Senhora Aparecida, juntos ao vivo até o meio-dia. Apresentação do Paulinho Ribeiro e você participa comigo através do nosso WhatsApp, 99740. 0834, liga, pede sua música, dá o seu toque, dá o seu bom dia aqui na Paulista. Tá começando agora e começa assim o programa. Simone Mendes, Direitos Iguais, em Avaré, 8 horas e 8.

Kleber e Cauã, mil adjetivos. Paulista, 8 horas e 16 minutos. Bom dia, bom dia. 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A todos, nosso bom dia, bom dia.

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1: Paulista FM, 8 horas e 18 minutos.
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1: Paulista 8:37.

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0: Mexer com as cowgirls é problema. Elis Juicy Cowgirls. Agora são 8 horas e 49 minutos, 8h49. E bota problema nisso, né? Faltando 11 minutos para as 9 horas da manhã, 11 para as 9. 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Vamos lá!
1: Alô, amigos de Paranapanema, aqui Robinho Gaiteiro da banda Baila Comigo. 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Em Paranapanema, ingressos antecipados R$25, só falar com o Matheus do Bailão. 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
0: Valeu, Robinho. Todos estão convidados dia 22, agora de agosto, lá no Pesqueiro de Pedrinha, o Bailão Gaúcho. São 8 horas e 50 minutos. 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
3: Paulista 8:55.

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Mandar um bom dia, meu amigo Gaguinho Dentista. Alô, doutor Flávio. Doutor Flávio Dentista, tá lá ligadinho com a gente. Logo cedo já começando a trabalhar, mas tá sintonizado na Paulista, né, Flavinho? Bom dia. Também meu amigo lá do Correio, rapaz, o Paulinho Bozó, tá? Ô, Paulinho, tudo bem, cara? Meu amigo Paulinho Bozó, Paulinho do Correio, Paulinho Carteiro, tá ele, a esposa Fátima, né? O Feio e a Feia. Tão aí ligadinho com a gente. Bom dia pra vocês, obrigado pela companhia. Aumenta o volume aí.

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Vitor e Léo, pra você matar a saudade da fada. Paulista 9:12, 9 horas e 12 minutos. Bom dia. 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
2: Paulista 916 agora. Bom dia, o pessoal lá das padocas ligados com a agenda. Dona Anícia, Fernanda, todas as meninas aí trabalhando ligadinhas comigo. Muito obrigado pelo carinho de vocês. 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
11: Paulista 921.
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0: entrevistas, debates, seminários e encontros, a divulgação da candidatura e a apresentação de ações, ideias, propostas e projetos políticos, além da declaração e pedido de apoio político. Vedado mesmo fica basicamente o pedido explícito de voto. Alberto Rolo, advogado especialista em direito eleitoral, esclarece que o objetivo das regras é tornar o pleito mais equânime entre os concorrentes.
1: A ideia do legislador, quando fez a lei, é garantir uma igualdade na disputa tanto quanto possível. Então, para todo mundo, quem já foi, já exerceu mandato eletivo, quem está buscando a reeleição, para quem e aqueles que vão se candidatar pela primeira vez, ou aqueles que ficaram fora um tempo e agora estão voltando. Então, as regras são iguais para todos, as regras são as mesmas para todos.
0: Para divulgar os próprios materiais na internet, os candidatos, partidos, federações e coligações devem informar à Justiça Eleitoral os sites, blogs, redes sociais, aplicativos de mensagens e outras plataformas digitais oficiais. Entretanto, o TSE publicou novas resoluções em 2024 e 2026 para atualizar as medidas de enfrentamento à desinformação e regulamentar o uso da inteligência artificial durante o processo eleitoral. Dentro do uso da IA, uma nova prática ganha as redes e preocupa as autoridades, as deepfakes. São vídeos criados ou manipulados que imitam gestos e vozes de pessoas, vivas, mortas ou fictícias, com alto nível de realismo. Essas imagens foram proibidas pelo TSE ainda nas eleições municipais de 2024, mas o aprimoramento dessa tecnologia a tornou mais acessível e utilizada de lá para cá. Rolo reconhece o grande desafio que é limitar essa atividade.
1: Alguns falam que isso vai ser enxugar gelo, né? Mas o TSE já se preparou faz bastante tempo para ter, inclusive, setores, comissões internas e fez acordos com as big techs e justamente para fiscalizar e justamente para conseguir que não haja abusos, não haja exagero e não haja nenhuma ilegalidade.
0: O vídeo de Jair Bolsonaro, gerado por deepfake e exibido durante a convenção partidária do PL, que oficializou a

0: candidatura à chefia do Executivo Federal do filho do ex-presidente Flávio Bolsonaro deve servir de exemplo. O Partido dos Trabalhadores representou contra a peça por uso irregular de IA e o TSE deve julgar na próxima semana se a utilização foi ilegal ou não. Já entre os dias 28 de agosto e 1º de outubro, ficam autorizadas as famosas propagandas eleitorais gratuitas nas emissoras de TV e rádio para o primeiro turno. Caso haja segundo turno para os cargos de governador ou presidente, a veiculação ocorre entre 9 e 23 de outubro. A fiscalização quanto às possíveis irregularidades no processo eleitoral é competência do Ministério Público Eleitoral, o que inclui as propagandas. Mas desde 2014, a população pode participar ativamente dessa supervisão e apresentar denúncias a partir da palma da mão, pelo aplicativo Pardal, disponível nas lojas dos principais sistemas operacionais. As queixas são analisadas pelo Tribunal Regional Eleitoral competente. Reportagem Álvaro Couto.
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1: Falando pra você no concurso que vai eleger a rainha da EMAPA 2026. 56ª EMAPA. Acontece o concurso da rainha neste sábado.
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1: Os ingressos para pista e mesa seguem à venda pelo WhatsApp 1499-717-2588. O concurso que vai eleger a rainha da EMAPA 2026 acontece então neste sábado, dia 15, a partir das 20 horas. No espaço Cacá e Marcos, localizado no Avaré Golf Country. Tá todo mundo convidado.
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1: A edição também vai revelar a primeira princesa e a segunda princesa de uma das mais tradicionais festas agropecuárias do interior do país.
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1: Chama as comitivas.
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1: um... Além do concurso, Esquenta EMAPA 2026 tem como atração um show da cantora Val Pinheiro. A realização é da Secretaria Municipal da Cultura. Ingressos, os ingressos continuam à venda. A mesa com capacidade para 6 pessoas custa R$300, enquanto o convite para a pista sai por R$30. Reservas e outras informações podem ser obtidas pelo WhatsApp 1499-717-2588.
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1: As finalistas, 15 candidatas disputam a coroação. As finalistas são Ana Carolina Benassi, Ana Júlia Firmino Leite, Bárbara Vitória Lemos Bezerra, Bruna Maiara Góes Ribeiro, Carolina Rosa Silva Denardo, Francis Lene Pereira Rodrigues, Gabriela Rodrigues Fusco, Gabriele Mariano Mendes, Isadora Vanari de Oliveira, Maria Clara Pérez de Oliveira, Maria Gabriela Pereira Rodrigues, Maria Vitória Dias de Souza, Vitória Dias Niceto, Vitória Gabriele Machado e Yasmin Nogueira Colela.
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1: Além de representar a maior festa de portões abertos do país, a vencedora do concurso será contemplada com uma bolsa de estudos de 100% oferecida pelo Centro Universitário Sudoeste Paulista, UniFSP. As candidatas eleitas como primeira e segunda princesas receberão bolsas de estudos de 50% da mesma instituição. A EMAPA, programação marcada por grandes shows com entrada franca. A 56ª EMAPA acontece de 11 a 20 de setembro.

0: vai subir poeira, hein? Vamos trazer aqui os dados da Emapa, então.
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0: A programação musical tem início a partir das 22 horas. A abertura na sexta-feira vai contar com as apresentações de Natanzinho Lima e Zé Rafael.
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0: Sabadão, dia 12, sobem ao palco Wesley Safadão, Vovô James e Val Pinheiro, que canta sábado em Avaré, Val Pinheiro, hein?
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0: No domingo, dia 13, terá César Menotti, Fabiano e Marcelo Aguiar. Já na terça-feira, dia 15, aniversário de 165 anos de Avaré, a atração é a dupla de palhaços, Patati e Patatá. Neste dia, o parque de diversões não terá cobrança de ingressos para as crianças de 0 a 12 anos. Gratuito para criançada no dia aniversário de Avaré, dia 15, né? Na terça-feira. O grupo de pagode Menos é Mais e a dupla Teodoro e Sampaio são atrações na quinta-feira, dia 17 de setembro. A programação musical de peso segue com a dupla Bruno e Marrone, Geninho, MC Pião e Tuta Guedes, que sobem ao palco na sexta-feira, dia 18. No sábado, dia 19, é a vez do DJ Alok com seu espetáculo de drones. Maravilhoso esse show, hein? E Kaique e Alessandro, dupla em ascensão no segmento sertanejo. O encerramento da Emapa não poderia ser mais especial. No domingo, dia 20, tem show do embaixador. Esse cara que tá tocando aí no fundo, cantando no fundo, Gustavo Lima. E também a apresentação dessa dupla que é espetacular, né?
1: Uma vez mais.
0: Quem não quer ver de pertinho, né? Os caras que cantam essa música aqui, ó. O Sassahara ama de paixão. Zezé e Camargo e Luciano.

0: Uma noite especial com Gustavo Lima e Zezé de Camargo e Luciano.
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0: Então tá aí a programação da EMAPA 2026. 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

0: 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Bom demais, né? 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
0: Agora sim. Copa do Brasil, Copa do Brasil não, Copa do Brasil, tivemos os times aí, mas rapaz, o pessoal tá reclamando, né? Do sorteio da Copa do Brasil, como que pode? Só caiu clássicos regionais, né? Será que teve maracutaia? Vamos lá então, esquenta das quartas e final.
2: A CBF sorteou nesta terça-feira os duelos das quartas de final da Copa do Brasil, que vai contar com três clássicos regionais. Cruzeiro e Atlético Mineiro, em Minas. No Sul, Grêmio e Internacional. Em São Paulo, Palmeiras e Santos. Além do confronto entre Vasco e Vitória. Os jogos serão disputados na semana do dia 26 de agosto, os duelos de ida, e os jogos de volta na semana do dia 2 de setembro. Quem vai ser o mandante na ida dos jogos? Internacional, Cruzeiro, Vasco e Palmeiras. O vencedor do Clássico Gaúcho vai enfrentar nas semifinais o time que passar do confronto mineiro. Do outro lado da chave, o ganhador do jogo entre Vasco e Vitória vai medir forças nas semifinais contra o vencedor do Clássico Paulista. A classificação para as quartas de final rendeu mais de R$4 milhões aos clubes. As oito equipes que continuam vivas entram nessa fase e têm o mesmo valor em premiação, acumulando até agora R$9 milhões. Quem passar para a semifinal vai dobrar a quantia com mais R$9 milhões disponíveis. O grande campeão da Copa do Brasil fatura R$78 milhões. Agência Rádio Web, com informações da Copa do Brasil, Daniela Esperon.
0: Aí, Daniele, fala também da Copa Sul-Americana, hein? O Atlético Mineiro ganhou ontem, Everson foi o salvador da pátria, né?
3: Deu Atlético Mineiro no confronto brasileiro na Copa Sul-Americana. O Bragantino, jogando em casa em Bragança Paulista, não conseguiu superar o Galo. 1-0 para o time mineiro, gol marcado por Cuejo. Detalhe que o Cuejo já jogou no Red Bull Bragantino, portanto, a lei do ex. Mas um dos destaques da partida foi o goleiro Everson, do Atlético Mineiro. Ele apareceu em lances capitais e salvou o time de sofrer o empate. O técnico Eduardo Domingues, em coletiva de imprensa, enalteceu a qualidade do Everson e pediu calma para essa vantagem.
4: Eu acho que na primeira etapa apressamos muito as transições, podíamos conduzir um pouco mais ou finalizar melhor as jogadas. Como podíamos aumentar o placar, também eles tiveram algumas situações. Nós temos dos melhores. Então também jogamos com isso. Mas temos que manter a calma. Ainda falta um jogo para jogar.
3: Nesta quinta-feira tem mais Copa Sul-Americana para times brasileiros. O Santos joga em casa na Vila Belmiro às 19h e vai enfrentar o Macará. Mesmo horário de Vasco e Olímpia em São Januário. O Botafogo vai até o Peru à altitude de Cusco, enfrentar o Cienciano às 9:30 da noite. Lembrando que os duelos de volta vão acontecer na próxima semana. Agência Rádio Web com informações da Copa Sul-Americana, Daniela Esperon.
0: Um goleiro foi bem, né? O Everson aí que segurou a vitória, jogando fora de casa e tudo mais. Não é fácil jogar com o Bragantino, mas jogou bem. Já o Carlos Miguel, a torcida tá no veneno com o goleirão lá, rapaz. Falhou ontem no jogo da Libertadores da América, Palmeiras 1, empatou aí o jogo e a torcida tá brava com o goleirão.
3: Tudo igual no confronto brasileiro na Libertadores. Cruzeiro e Flamengo ficaram no 1-1 jogando no Mineirão. Arroio marcou para a equipe mineira e Lucas Paquetá entrou no segundo tempo e deixou tudo igual. Agora a decisão vai ser no Rio de Janeiro, na semana que vem, no Maracanã. E para este jogo, o time carioca vai contar com o apoio do torcedor, que, na opinião do Jorginho, vai fazer falir o mando de campo.
5: A gente foi atrás do resultado depois de estar em desvantagem. Então, é um grupo que tem fome de vencer e continuar fazendo história por esse clube. Então, esse é o caminho. Obviamente, tem coisa para melhorar, como sempre. Mas tem muita coisa positiva também que a gente tem que levar para o jogo de volta em casa, junto da nossa torcida, que vai estar lá para empurrar e dar todo o apoio possível.
3: Já o Palmeiras ficou no empate em 1-1 com o Cerro Porteño. Mesmo jogando com um a menos, já que Andreas Pereira foi expulso, aos 27 minutos do segundo tempo, o Palmeiras conseguiu abrir o placar, mas acabou cedendo o empate ao Cerro Porteño. 1-1, tudo igual. E agora a decisão para o Palmeiras é fora de casa, na próxima quarta-feira, em Assunção, no Paraguai. O detalhe é que o gol marcado pelos paraguaios foi uma falha do goleiro Carlos Miguel. Mas o técnico Abel Ferreira saiu em defesa do jogador depois em coletiva de imprensa, falando que tudo isso é normal e que falhas acontecem, mas ele tem toda a confiança do treinador palmeirense. Levantar a cabeça e seguir em frente, até porque agora é uma decisão na semana que vem. A Copa Libertadores da América ainda tem mais brasileiro para entrar em campo na competição. Tem o Mirassol, que vai enfrentar a LDU dentro de casa, além do Corinthians, que vai à Argentina pegar o Rosário Central às 9:30 da noite, fechando a rodada dos brasileiros na Liberta. Agência Rádio Web com informações da Libertadores, Daniela Esperon.
0: Aí o Fluminense anunciou a demissão do técnico Luiz Zubeldía.
6: A diretoria do Fluminense anunciou nesta quinta a demissão do técnico Luiz Zubeldía. De acordo com nota oficial, também deixam o clube os auxiliares Maxi Cubeiras, Carlos Grueso e Alejandro Escobar, além do preparador físico Lucas Vivas. O clube agradeceu os profissionais pela dedicação ao longo do trabalho e desejou sucesso na sequência de suas carreiras. O estopim para o fim do ciclo foi, sem dúvida, o empate com o Independiente Rivadavia no primeiro jogo das oitavas de final da Libertadores no Maracanã. Mas o uruguaio já vinha balançando no cargo há algum tempo. Primeiro, que o tricolor carioca está em uma sequência de 8 jogos sem vitória. Mas a dúvida sobre a permanência do treinador já era discutida desde a eliminação para o Vasco na Copa do Brasil. No Brasileirão, Fluminense chegou a disputar a liderança no início da competição, mas a queda de rendimento deixou o clube agora em 13º lugar. De acordo com a nota da diretoria, Marcão, auxiliar permanente do tricolor, comanda o time no lugar do Zubeldía na partida contra o Palmeiras no próximo sábado no Maracanã. Jogo esse será válido pela 23ª rodada do Nacional. Agência Rádio Web, com informações do esporte, Norberto Notari.
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0: 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Amanhã estaremos de volta. Tchau, tchau.
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1: Opa, estamos chegando na Paulista FM nesta quinta-feira, 13 de agosto de 2026. Vem comigo, que tarde gostosa!
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1: Maravilha!
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1: A número 1 de verdade, aumenta o volume do rádio, tá começando!
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1: Pra Varei toda a região, a partir de agora, Matheus Paiva, na Paulista FM, né? Nesta tarde de quinta-feira, finalzão de semana já tá chegando, e você comigo através da Paulista FM. Temperatura gostosa, tá marcando 27 graus aqui nos estúdios da Paulista, sensação térmica aí de mais de 30 graus, né? Olha que maravilha, que gostoso, né? Aquele clima leve pra cima, né? E você através da Paulista FM com Matheus Paiva, né? 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Tá começando a melhor tarde do rádio com Matheus Paiva. Aumenta o volume aí!
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1: Danilo e Davi, eu não sou terapia!

0: Tá na Imapa aí o Natanzinho, na maior festa de portões abertos do Brasil. Tá com música nova na Paulista pra você, lançamento.
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0: Aqui na Paulista com Matheus Paiva. Paulista. até às 5:10 da tarde.
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3: 1:19, boa tarde.
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6: Oi, boa tarde pra você. Tamo de volta pela Paulista FM. Quintô, bebê. Ó o finalzão de semana chegando aí. A número 1 de verdade.

0: De verdade, João Bosco e Vinícius, Hugo e Guilherme.
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0: Uma ótima tarde pra você que tá aqui ligado com o Matheus Paiva. 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Combinado assim, aqui com o Matheus Paiva. Até às 5h10 da tarde, a Copenhague em Avaré. 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
3: Boa tarde.
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11: Beleza, gente, tudo certinho? Uma ótima quinta-feira pra você. Vamos recordar a música dos anos 90 agora? Então aumenta o volume do rádio aí.

A número um de verdade. Chico Rei Paraná. Tá com raiva de mim? Faltando 12 minutos para as 2 da tarde.

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1: Milionário José Rico.
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1: 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Modão pra gente curtir, né? Faltando 3 minutinhos pras 2 da tarde, hein? Aí sim. Maravilha! 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Tá combinado assim? 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
0: 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Tá combinado assim, pela Paulista. 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
3: Boa tarde!
0: Maravilha, Matheus Paiva na Paulista, massacrando em audiência.
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0: 2:05.

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2: Uma ótima quinta-feira para você. Tarde gostosa, hein, gente? Que coisa boa é ter a sua companhia. Bombando na audiência do Matheus Paiva. Vem comigo. 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

0: Falou, rodeio! Primeiro lugar. Começando o rodeio novo, né? 9.5 Paulista FM. Maravilha, maravilha! 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
3: 2:28.
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2: Tá falado, uma ótima tarde pra você. Muito obrigado pela sua companhia, pela sua audiência. Aumenta o som, tem música boa chegando pra você aqui na Paulista. Você em primeiro lugar. Por aqui ao vivo com você, nesta quinta-feira, Matheus Paiva. A número 1 de verdade. Bruno e Barreto.

Paulista, número um de verdade pra você nessa tarde incrível, gostosa. E aí, tudo bem, gente? Tudo certinho? O que você tá aprontando aí nessa tarde especial, nessa tarde linda, maravilhosa, gostosa de quinta-feira? Muito obrigado pela sua audiência, pela sua companhia. Onde quer que haja um rádio ligado, esse rádio tá na Paulista com Matheus Paiva, né? Deixa eu agradecer aqui as empresas, né? 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Combinado? Daqui a pouquinho eu volto com muito mais. 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

0: Tá número 1 de verdade, Lua Santana, Ambiente Errado. Hoje está sendo celebrado os 19 anos da carreira do Lua Santana. Tá rolando, como é que fala no Instagram, é trend, né? Quando todo mundo posta a mesma coisa. Não entendo nada, mas eu sei que tá rolando algo assim no Instagram hoje, pelos 19 anos do Lua Santana. Super Tarde Paulista com Matheus Paiva. 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
5: 3:09.

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9: 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Já estamos de volta aqui na programação da Paulista FM, na sua tarde de quinta-feira. Um montão de música boa para você. Maravilha!
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0: a número 1 de verdade. Juan e Leandro, Danilo e Davi. Fofoca do ano na Paulista FM, na sua tarde de quinta.
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0: 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Tá comigo sempre, sempre. 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
1: Boa tarde.
0: Simbora. Vamos nessa então.
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3: Paulista 3:33.
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1: Boa tarde pra você. Bora matar a saudade? Vamos voltar aos anos 90 agora? A número 1 de verdade. Leandro e Leonardo, mexe, mexe. Paulista, 3:37 agora. Boa tarde.

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0: Quem é pra gente curtir aqui na Paulista FM? Maravilha, né, gente? Tudo beleza aí? Tudo certo? Uma ótima tarde pra você que tá aqui curtindo a Paulista FM com o seu amigão Matheus Paiva, né? 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Continue participando, daqui a pouquinho eu volto com muito mais música boa, muito mais sucesso na sua tarde de quinta-feira.

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0: pelo menos economizei uns 100, 200, 300, 500, economizei mais de 1.500 reais.
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Paulista número 1 de verdade. Rio Negro e Solimões. Fivela com fivela. Na Paulista FM, pra você aqui, ó. Uma ótima tarde pra você. 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Vai lá, fala que ouviu aqui, você vai ter esse brinde esperando por você, tá certo? 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Combinado? 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Combinado assim, na Paulista, com Matheus Paiva. 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Restaurante Avarezão, também comigo, até às 5h10 da tarde.
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Boa tarde. Vamos juntos nesta quinta-feira gostosa. Já já tem mais. 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
3: 4:11.

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3: Tamo de volta na Paulista. Boa tarde, gente. Eita, coisa boa ter a sua audiência aqui, ó.
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3: Tamo ao vivo.

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0: 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Diego e Toru, que pena.
1: Que pena!
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1: O amor nunca troque 90 só.
0: Maiara e Maraísa. Você. 90 a 10 pra você curtir aqui na Paulista.
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0: Boa tarde pra você, viu?
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0: Quase 4:30 agora.
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0: 28 graus aqui nos estúdios da Paulista e você ao vivo com Matheus Paiva até as 5:10 da tarde, hein? Massacrante! Massacrante! Massacrante audiência na Paulista, pra Varé e pra toda a região. 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
1: Boa tarde.
0: Vamos juntos.
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0: Maravilha, gente.
1: Ventura.

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3: 4:33.
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3: A número 1 de verdade. Marcos e Belotti. Pena que seja na moda.

0: Paulista número 1 de verdade, Eli Justi.
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0: Pra você curtir aqui na nossa tarde especial de quinta-feira, uma ótima tarde pra você. Vou pro último intervalo e já eu volto pra fechar a nossa programação desta tarde maravilhosa.

0: 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Tá comigo? 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Boa tarde. O Matheus Paiva na Paulista. Que maravilha!
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Diego e Arnaldo, caminhonete inteira. 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Volto amanhã, partida 1 da tarde. Na sequência, o Gilberto na Paulista. Tchau, tchau!

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2: Paulista 5:12.

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1: Uma ótima tarde pra você ligado aqui nos 99,5. Estamos chegando, hoje é quinta-feira, quinto, gente, já apontou o final de semana, hein? Quinta-feira daquele jeitão, você já sabe, né? Quinta-feira, dia 13 de agosto de 2026. Por aqui falou ao vivo Gilberto Florencio, estamos chegando nessa quinta-feira para levar muita música boa, muita música sertaneja, até às 7, né? Os lançamentos sertanejos no seu Comitiva. E das 7 às 9 os clássicos aí, é só modão, tá? Participa comigo aí, manda seu WhatsApp 997400824. Uma ótima tarde para você de Avaré e toda a região. Galera ligada com a gente aqui na Represa, no Costa Azul, né? No Estribo, nos Cambarás aqui, Porto Miramar, Terra São Marcos 1, São Marcos 2, todo mundo ligado com a gente. Pessoal aqui passando pelas rodovias, Castelo Branco, Raposo Tavares, pela João Melão, Marechal Rondon, os parceiros caminhoneiros aí transportando o progresso do Brasil ligados com a gente. Bom demais, pessoal de Sítio Chácaras Fazendas, ligadinhos na Paulista. 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Tá começando mais uma edição do seu Comitiva Paulista. Vem comigo!
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1: Pra começar tem Matheus e Cauã. Cauã Prado, admita, 5:22, boa tarde.
2: Vocês precisam admitir alguma coisa.

Rádio Wesley Safadão, Displicente. 5h30, ótima tarde pra você ligado aqui na Paulista. Obrigado pelo carinho da audiência, galera ligada com a gente. Bom demais, hein? Participa aí, 997400824. Manda seu alô e já vamos atender todo mundo. Obrigado pelo carinho da audiência, galera ligada com a gente. Bom demais. 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Tá bem? Vamos para um rápido break, daqui a pouquinho eu tô de volta. Não sai daí, rapidão.

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3: Paulista 5:35.
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0: Número 1 de verdade, agora tem Maiara e Maraísa. Música nova.
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0: 90-10.
1: Onde uma pessoa tem 90% daquilo que você procura em alguém. Só que você foca naqueles 10% que falta. Aí você sai pra rua, se aventura. E realmente você encontra aqueles 10%. Mas não o % que falta.

lista Número de Verdade. Trai a Véia com Gustavo Lima, Equivocada. Faltando 10 minutos para 6 da tarde, continuem participando aí. Manda seu WhatsApp para mim, 997-40-0824. Uma ótima tarde para você de Avaré e toda a região, galera sempre ligada com a gente, bom demais, hein? Participa aí. Daqui a pouquinho eu vou mandar aquele alô, né, galera? Obrigado pela audiência, pelo carinho. 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
11: Por aqui segue ao vivo Gilberto até as 9 da noite.
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11: A número 1 de verdade. Agora tem Lucas Akira.
13: Isso é bom de
11: e o Fábio, bom de moagem. 6 e 3.
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Paulista número de verdade. Kleber e Cauã, mil adjetivos. 6:09, todo mundo ligado com a gente aí, obrigado pela audiência, pelo carinho. 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Mandou pra gente convite pra gente fazer o sorteio aqui. 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Participa aí, boa sorte. Todo mundo ligado com a gente aqui, o João lá, né? O João Caipira ligado com a gente. Tudo bem, João? Abração pra você, pra todo mundo aí ligado na Paulista. Marinha Paris, que é ligada com a gente. Michel em Botucatu. Fernando Augusto também tá curtindo na Paulista. Júlio César em São Manuel ligado com a gente. O Juliano, tudo bem, Juliano? Tamo aqui, tamo aqui no Rancho Tucura. Manda abraço pro Milton, treinador, pro Juliano, pro Fabrício, né? Toca pra gente aí. Chama o Samuel. Valeu, garoto. Valeu, Juliano. Um abraço pra vocês aí no Rancho Tucura. O Netão, tudo bem, Netão? A Daigô, rapaz. Eu entrei, peguei a Daigô. Quem tava ouvindo eu? O Netão. Netão. Abraço, Netão. Ele me reconheceu no carro, falou: você trabalha na rádio? Eu falei: trabalho. Ei, Netão, grande abraço. Bom trabalho pra você aí. Obrigado pela sintonia, tá? Continue participando. No final do programa tem sorteio de ingresso pra você curtir a Escolha da Rainha da Imarpa 2026 lá no Espaço Cacá e Marcos. Então participa aí e boa sorte. É nesse sábado. Participa aí. Vamos pro rápido break, daqui a pouquinho volta. Não, sai daí!

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6: Por aqui segue ao vivo Gilberto até as 9 da noite. A número de verdade agora tem Zeneto e Cristiano. Cadeira cativa, 6:20.
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0: Paulista número de verdade, Maurício Eduardo, solteira do mundo, 6:28, ótima noite pra você, ligado aqui na Paulista, obrigado pelo carinho da audiência, continua participando aí, valendo ingressos pra você curtir aí, a escolha da Rainha de Mapa 2026, lá no Espaço Cacá e Marcos, então aproveita, participa comigo e tem aqui ingressos, tá, pra você participar dessa grande festa, a escolha da Rainha da Imapa 2026, é nesse sabadão, né, a partir das 20 horas. Concurso aí a partir das 21 horas, a escolha da rainha, né? 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É, todo mundo participando aí, então manda seu WhatsApp, 997-400-0824. Final do programa tem ingressos pra você. Os motoristas da Aigô, todo mundo ligado com a gente. Aí sim, dando aquela carona, viu? Já tá todo mundo concorrendo aos ingressos. Participa aí, boa sorte. Já já vou mandar aquele alô da galera. 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

Paulista número de verdade, apaixonadinha com o Léo Santana e Marília Mendonça, eterna Marília Mendonça. Faltando 10 minutos para 7 da noite. Ah, lembrando, tá valendo ingressos para você curtir aí a escolha da Rainha da Imapa 2026, lá no Espaço Cacá e Marcos, nesse sabadão, gente. Então participa aí e boa sorte, né? Abertura de recepção a partir das 8 da noite, concurso às 21 horas, a escolha da Rainha da Imapa 2026. Após o concurso, a atração aí com a Val Pinheiro, né? Cantando os grandes sucessos de Marília Mendonça, hein? Bom demais! É, grande, grande festa nesse final de semana, nesse sabadão lá no Espaço Cacá e Marcos, a escolha da Rainha 2026 da Imapa. 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E aliás, todo mundo participando, continua aí mandando seu WhatsApp pra mim, 99740-0824. A Kátia Mori tá ligada com a gente. A Juliana Paula, tudo bem, Ju? Tamo aqui trabalhando, motorista da Igor, né? Trabalhando, curtindo a Paulista, tá concorrendo aos ingressos, tá bom, Ju? Obrigado aí pelo carinho da audiência, bom trabalho. Kátia Amor aqui do Água Branca também, tá? Manda alô pra nós, estamos curtindo a Paulista, quero concorrer aos ingressos. Brunão, meu parceiro, Brunão Marcineiro, ligado com a gente também, né, Brunão? E hoje tem Vascão aí, rapaz, boa sorte, Vascão deu uma melhorada, hein, Brunão? Tá bom, Vascão, agora, hein? Abraço pra você, garoto. Tia do Táxi também tá ligado com a gente, dando aquela carona. Marinha Paris, que ligadinha aqui na Paulista. Marisa Gonzaga, tamo aqui na sintonia da Paulista, hein? Manda oi aqui pra nós, né? O garoto pra Bel, né? Manda alô pra Bel. Ô, Bel, obrigado pela companhia, pela sintonia. Valeu, Marisa. Todo mundo aí, obrigado com a gente. Michel em Botucatu, tudo bem, Michel? Tamo aqui, quintou, hein? Prestestou, né? Chegou aqui. Eu sou o Michel Góes em Botucatu. Hoje é dia 13 de agosto, segunda quinta-feira do mês de agosto. Valeu, Michel. Abraço pra vocês aí. Obrigado com a gente, Fernanda Lima, tudo bem, Fer? Tamo aqui, toca Simone Mendes aí pra mim, tô ligada na Paulista, pessoal aqui em Arandu, ligado com a gente, abração pro seu Edson, pra dona Neuza também lá em Arandu, ligado com a gente, já tá concorrendo aos ingressos também, tá bom, Fer? Beijo, Fer, obrigado pela sintonia. Luiz Carlos, tudo bem, Luiz? Tamo aqui na sintonia da Paulista, manda aquele, o quê? Aí sim, garoto, mandou uma foto pra mim aqui, né? Bom demais também, valeu, Luiz. Abraço pra você, garoto. Carol em Itatinga também ligadinha com a gente. Tudo bem, Carol? Tô na sintonia, viu? Quero participar do sorteio aí do desfile da escolha da Rainha da Imapa. Toca pra mim o Mirosmar, Irmão da Lua. Valeu, Carol. Vamos tocar daqui a pouquinho, tá? Cris Oliveira, tudo bem, Cris? Pessoal em Itatinga também ligado com a gente, né? Tamo aqui curtindo as músicas. Bom demais. Obrigado pela sintonia. Tá concorrendo também aos ingressos, tá bom, Cris? Participa aí. Boa sorte, né? Junto com a gente também nessa hora. 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
4: Opa, estamos de volta na Paulista.
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4: Por aqui, segue o Gabriel Gilberto até as 9 da noite.
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4: A número de verdade agora tem Daniel com Jorge Matheus. Alguém, 74, boa noite.

0: De Bruno e Marrone, a solidão é uma ressaca. 7:11, ótima noite pra você ligado aqui na Paulista. Fechando aqui mais uma edição do seu comitivo, mas antes, vamos mandar aquele alô da galera, todo mundo participando aí. Lembrando, tá valendo ingressos pra você curtir a escolha da Rainha da Imapa 2026 lá no Espaço Cacá e Marcos nesse final de semana, dia 15, hein? A escolha da Rainha da Imapa, então, ó. Então, você já sabe, né? Então, manda seu WhatsApp, 997400824. A Carol Itatinga participando com a gente, tá concorrendo, tá bom, Carol? Boa sorte, toquei o Mirosmar, vamos tocar daqui a pouquinho o Mirosmar, tá bom? Cris Oliveira, tudo bem? Amo te ouvir, obrigado, Cris, obrigado, viu? Beijão pra você, pra todo o pessoal em Itatinga ligado com a gente. Luiz Carlos, tudo bem, Luiz? Tomando uma gelada, Luiz.
1: Alô, Gilberto, boa noite.
0: Boa noite.
1: É, amanhã nas palavras.
0: Tô vendo.
1: É isso aí, Gilberto. Chique. Um abraço pra você também aí, ó, tudo de bom.
0: É.
1: E...
0: manda.
1: O que não tá bom é nosso São Paulo, né?
0: Pois
1: Pelo
0: é,
1: amor de Deus, hein?
0: Pois é, complicado, nosso tricolor tá complicado, hein? Mandou uma foto aqui, tá tomando aquele vinho. Bom demais, um vinhozinho, hein? Chique também, Luiz. Abração pra você. Nando, lá em Da Venda da Trilha. Tudo bem, Nando? Tudo certo? Boa noite. Estamos aqui curtindo a Paulista. Obrigado, Nando. Obrigado pela companhia. E a tia Lega também tá ligada com a gente. Tô aqui na sintonia da Paulista. É, tudo tranquilo. Manda uma música pra mim aqui, né? Na sequência mesmo aí. É, hoje tô bem atrasado, trabalhei bastante. Até mais tarde um pouco, mas toca a próxima música pra mim aqui, a tia Lega, lá em Angatuba. Alô, Angatuba! Marivalda, tudo bem, Marivalda? Estamos aqui na sintonia da Paulista. Aliás, aqui é o Alexandre Batô, né? Aqui do bairro Paraíso. Manda abraço pra minha mãe Marivalda, pra meu padrasto Tanaquinha, meus filhos Lucas, Lorenzo e Emily. Né? Toca pra gente o Atirador de Elite na Paulista FM, a melhor de todas. Valeu, garoto. Valeu, Alexandre. Obrigado pela companhia aí, né? Fernanda Lima, tudo bem, Fer? Tá concorrendo aí aos ingressos, tá bom, Fer? Boa sorte. Juliano Augusto também ligado com a gente. Tamo na sintonia, tudo bem, tio? Deus te abençoe. Deus te abençoe, garoto. É. A você e todos seus ouvintes, uma ótima, linda, abençoada aqui, noite de quinta-feira. Que é o Judo Avarão. Manda abraço pra minha mãe Lu. Tamo aqui na sintonia da Paulista. Fica com Deus. Amém, garoto. Obrigado pela companhia. Deus te abençoe sempre. Kátia, tudo bem, Kátia? Também amo te ouvir. Obrigado, Kátia. Obrigado aí pela sintonia, tá bom? Tá concorrendo aos ingressos. Felipe Tênis, tudo bem, Felipão? Manda aquele abraço aqui pra nós, hein? Tamo curtindo a Paulista. Toca pra mim, Jadson. E coloca nós no sorteio, hein? Então quero concorrer aí aos ingressos pra curtir, né? A escolha da Rainha da Imapa nesse final de semana lá no Espaço Cacá e Marcos. Vai ser aquela festa, hein? 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Né? Conta com apoio aí para essa grande escolha da Rainha da Imapa 2026. E o patrocinador oficial aí é as lojas Rodi Store, né? Patrocinador oficial da escolha da Rainha da Imapa 2026. A Meire também está na sintonia da Paulista. Estamos aqui ligado em Cerqueira César. Obrigado, Meire. Tudo certo? Estamos aqui com um olho no peixe e outro no gato. E na audiência sempre. Manda alô pro esposo Marcelão, pras filhas Giovana e Maria Júlia. Valeu, Meire. Obrigado pela companhia, pessoal, em Cerqueira César. Fechando aqui mais uma edição do seu comitiva. 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Fechando mais uma edição do seu comitiva, vamos para um rápido break, já já eu volto com os clássicos sertanejos. Não sai!

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3: Paulista 718.

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2: Oi, boa noite, boa noite. Tudo bem, gente? Como é que vocês estão, hein? Tudo tranquilo? Hoje é quinta-feira, hein? Quintou, já apontou o final de semana. Quinta-feira, como ao vivo aqui na Paulista, nessa quinta-feira, dia 13 de agosto de 2026. Por aqui, fala ao vivo Gilberto Florencio, até as 9 da noite, levando aqui o melhor da moda sertaneja. A partir de agora, é só modão aqui na Paulista. Quero todo mundo participando aí. Manda seu WhatsApp, 997400824. Lembrando que tá valendo ingressos para você curtir a escolha da Rainha da Imapa 2026, lá no Espaço Cacá e Marcos. Então participa com a gente aí, daqui a pouquinho tem sorteio de ingresso, tá? Participe, boa sorte. Uma ótima noite para você de Avaré e toda a região. Galera ligada com a gente aqui na Represa, no Costa Azul, no Estribo, nos Cambarás, Porto Miramar, Terra São Marcos 1, São Marcos 2. Ótima noite para vocês aí, galera, né? Participando aí. A galera passando aqui pelas rodovias, Castelo Branco, Raposo Tavares, pela João Melão. Meus parceiros caminhoneiros aí transportando o progresso do Brasil ligados com a gente, dando aquela carona. Bom demais, pessoal de Sítio Chagas Fazendas, ligadinhos na Paulista. Tá começando mais uma edição dos Clássicos Sertanejos. 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Tá começando mais uma edição dos Clássicos Sertanejos. Vem comigo!
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2: Aumenta o som aí. Pra começar tem Mato Grosso e Matias. Memórias, 729.

0: Paulista, número de verdade, Chico Rei, Paraná. Amor Rebelde, com César e Paulinho. Model, hein? 7h38, continue participando aí, valendo ingressos para você curtir a escolha da Rainha da Imapa 2026 lá no Espaço Cacai Marcos nesse final de semana, tá? Então participa aí e boa sorte, final do programa tem sorteio para você, tá bom? 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

0: Paulista e os clássicos sertanejos, as marcianas, Por Que Brigamos? 8:01, continue participando aí, valendo ingressos pra você curtir aí, valendo ingressos pra você curtir a escolha da Rainha da Imapa nesse final de semana. Então participa aí, viu gente? Participe, boa sorte. Escolha da Rainha da Imapa nesse sabadão lá no Espaço Cacá e Marcos, a partir das 8 horas da noite. Vai ser aquela festa, né? Então aproveita, manda seu zap aí, 997400824, participa comigo, né? No final do programa vamos fazer aquele sorteio, né? Lembrando que o concurso, né? 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Então você não pode perder de jeito nenhum, participa aí, 997400824, valendo ingressos para você curtir aí a Escolha da Rainha da Imapa. Beleza? 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Né? Junto com a gente também nessa hora. 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
2: Oba, estamos de volta na Paulista.

0: Paulistas Clássicos Sertanejos, Jadson. Popo, Rio, Pagode, Viola, Model. 8h21, todo mundo participando com a gente, curtindo a Paulista, bom demais. 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Abertura e recepção a partir das 8 da noite, lá no Espaço Cacai Marcos. Né? Concurso começa às 21 horas e após o concurso, a atração será por Val Pinheiro, cantando aí grandes sucessos de Marília Mendonça, eterna Marília Mendonça. Então, ó, participa aí, tem ingressos pra você, tá? Participe, boa sorte. Daqui a pouquinho tem sorteio. Luiz, tudo bem, Luiz? Carlos, Luiz de Itaí, tudo bem, Luiz? Tudo certo?
1: E aí, Gilberto?
0: Boa noite.
1: Ô, programação sua, baguada e boa.
0: Tamo junto.
1: Tá bom?
0: Obrigado.
1: Luiz Ferreira, aqui de Itaí. Um abração. Bom serviço pra você.
0: Obrigado, Luiz.
1: E qualquer coisa. Trio, parada dura.
0: Beleza.
1: Vamos escutar.
0: Vamos.
1: Semana inteira.
0: Obrigado, Luiz.
1: Um abração. Bom serviço.
0: Valeu, Luiz. Obrigado. Abraço pra vocês, hein? Tá aí, ligado com a gente. José Filho Guina. Tudo bem, Guina? Estamos aqui na Sintonia da Paulista. Marcão Boninho. Tudo bem, Marcão? Tá concorrendo aos ingressos também, né? Tamo curtindo a Paulista aqui, bom demais. Glória do Jardim São Paulo também tá ligado com a gente. Ótima noite, bom descanso. Zezinho Vaz em Cerqueira César. Boa noite, amigo. Manda aquele modão pra nós aqui do Jean Giovanni Taça de Planto. De Planto. Manda. E hoje tem timão, hein? O campeão das Américas. E tchau, obrigado. Vai, Corinthians. Valeu, garoto. Boa sorte. É boca torta hoje, não é? Não tá nem gorando, não. Só falando que é boca torta, viu? Não vem com choradeira amanhã aqui, beleza, Zezinho? Bom jogo pra você, garoto. Igor, tudo bem, Igor? Lá em Botucatu, ligado com a gente. Tamo aqui na Sintonia da Paulista. Boa noite, tudo bem? Aqui é o Igor. Estamos ligados aí todos os dias aqui em Rubião Júnior, em Botucatu. Valeu, Igor. Um abraço pra vocês, Botucatu, ligado com a gente. Dema lá em Piraju, tudo bem, Dema?
2: Boa noite, Gilberto.
0: Boa noite.
2: Tudo bem? Aqui é o Dema,
0: Piraju. Boa demais.
2: Menino, vocês não são fracos, não, hein?
0: Tamo junto.
2: Vê se você coloca aí aquela música, o Rei da Pecuária. Não sei se você tocou ela hoje já.
0: Vamos tocar.
2: Mas eu cheguei agora um pouco em casa.
0: É.
2: E tá ligado na Paulista.
0: Obrigado.
2: Eu queria ouvir. Se pô, for possível, se não for, não tem problema nenhum. Mas ela tá
0: ligado de Pecuária. Novo. Vamos tocar esse momento.
2: Um abraço, fique com Deus, mano. Sua programação é mil, cara.
0: Valeu, Dema. Abraço pra vocês em Piraju aí. Obrigado pela sintonia, pela companhia. Todo mundo participando com a gente aí, bom demais, sobre.
3: Fala, pessoal da Paulista. Meu nome é Felipe, aqui de Jacareí. Morei em Botucatu 2 anos. Tenho muita saudade desse lugar aí. É, toca um berrante da saudade pra gente aí. Estamos daqui de longe escutando, viu? Não parei não.
0: Valeu, Felipe. Abração pra você lá em Jacareí. Ligado com a gente. Obrigado pela companhia, pela sintonia. Valeu, Felipe. Vamos tocar esse modão daqui a pouquinho, tá? Obrigado pela sua sintonia. Vamos pro rápido break. Já já eu volto. Não sai daí.
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5: Opa, estamos de volta na Paulista. Por aqui segue ao vivo Gilberto Florença até as 9 da noite. A número de verdade agora tem Chitãozinho Chororó, Colcha de Retalho, 8:33.

Paulistas clássicos sertanejos, Chico Rei, Paraná, berrante da saudade, Mondel, hein? 8h43, todo mundo participando com a gente, lembrando, tá valendo ingressos pra você curtir aí a escolha da Rainha da Imapa 2026, nesse final de semana, nesse sabadão, lá no Espaço Cacai Marcos, né? 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Ah, te mandar um alusão aqui pra a Kátia, tá ligada com a gente, a Cristina lá em Itatinga, Cortina Paulista, Heloísa Biazon, hein? Todo mundo participando. Daqui a pouquinho tem sorteio pra você, tá bom? 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
4: Olá, estamos de volta na Paulista. Você. Por aqui segue ao vivo Gilberto até as 9 da noite. A número de verdade agora tem Jonete Frederico, Sublime Renúncia.